0: muito obrigado por estar junto comigo nesse programa que é, sem dúvida nenhuma, um dos melhores programas do rádio. Um momento para você ser grato pela sua vida. Daqui a pouco eu volto com muito mais aqui, Unidos pela Fé.
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3: Boa noite.
4: 21 horas e 16 minutos.
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0: Se você pudesse entender, mentiram pra você. Não é verdade que eu criei um ser imperfeito assim como você é. Não é verdade que eu coloquei um campo de provas para saber como você se sairia. Não é verdade que você precisa passar por muitos sofrimentos para pagar uma dívida que não fez. Pense um pouco. Que pai marcaria o dia da morte de um filho amado no dia do seu nascimento? Que pai preveria para um filho amado uma vida de dores e tormentos? Que pai queimaria apenas a mãozinha de um filho amado para castigar erros cometidos? Não, eu não sou tão cruel assim. É muito simples e fácil entender a verdade a meu respeito. Você não consegue entender com clareza por que mentiram para você. Você foi condicionado a acreditar mais na mentira. É mais fácil e cômodo do que gastar tempo a usar os neurônios para sondar abaixo da superfície. É muito mais fácil se guiar por uma crença pré-estabelecida do que persistir em provar a verdade. Mas pode ter certeza de uma coisa. Assim como o óbvio não é tão óbvio até que seja dito, a mentira só impera até prova em contrário. E por mais tempo que perdure o falso, o verdadeiro sempre vencerá. O real pode até ser empanado por algum tempo, mas nada pode mudar a verdade. Eu tenho tido paciência porque, embora não entenda, você precisa dela, mas pode ter certeza que não será por muito tempo mais. Como humano, você sente tudo de mal que o afeta, mas despercebe também que muito desse mal você pode ser o causador. O pai que bem educou o filho não tem culpa pelos erros desse filho quando adulto. Eu não sou culpado se as minhas diretrizes não são observadas. Eu sei o que é melhor para você, mas sei também que o seu coração é traiçoeiro. Sei que é mais fácil e até mais prazeroso seguir as instâncias da sua carne humana imperfeita. Sei que você não é culpado por ter recebido uma herança tão desvalida. É por isso que me propus a consertar tudo. É por isso que estou atento a tudo e a tantos que provavelmente não terão conserto. Eu sei que as trevas estão tomando conta do mundo, mas isso não é problema para mim. Ainda que seja de noite, eu vejo cada caminho. Meu olhar penetra longe, vejo os maus, conheço os bons. Caminho pelas ricas e silenciosas avenidas e entro pelos becos sem saída. Ando pelas praças iluminadas e penetro na favela mais escura. Eu conto as gotas de sangue, me fere cada gemido, me maltrata tanta dor. O que plantei foi a vida. Não suporto ver a morte matando como hoje mata. Ainda que seja de noite, eu sei daquele regato que nasce manso no mato, que corre pelas campinas e se transforma bem longe em majestosas usinas. Tão grande é o processo, tanto conforto é gerado, quando se quer e se busca. Mas sei da grande ambição que hoje corrói o peito de tanta alma desalmada. Não há fim para a ganância de quem já tem e quer mais. Crescem riquezas injustas enquanto agoniza e morre o meu planeta escolhido. Ainda que seja de noite, eu vejo a destruição causada pelo egoísmo. Vejo o pobre tão pisado gritando a dor da fome, colhendo o que não plantou. Ainda que seja de noite, as luzes ferem a vista onde se perde a moral e o freio não segura. A noite foi produzida para o descanso de quem se cansa na labuta honesta, mas tem sido usada para camuflar as maiores barbaridades perpetradas pelos poderosos. Como se eu não pudesse enxergar através das trevas e registrar os seus atos vis. Ainda que seja de noite, eu posso ver com clareza, dizendo que era para aumentar os alimentos. Mexeram nos germes perfeitos de certas plantas. Aumentou de fato os tesouros próprios, mas envenenaram toda a população. Ao planeta já não resta força para produzir, ao menos, a cura para a humanidade doentia. Mesmo que seja de dia, não vejo aqui outro jeito. Para poder consertar, eu vou ter que arruinar aquele que arruina a Terra. Ainda que seja de noite, eu sei das bombas que fazem. Sei da matança do amor em troca da recompensa que traz riqueza e poder. Eu vejo as cercas embandeiradas separando os quintais de uma mesma família. Conheço o preconceito que maltrata tanto por se desconsiderar o meu conceito. Perscruto cada coração para buscar ali um resquício ou menos do que ali plantei. Mas cada vez mais raro encontro o sentimento caro do que é ser humano. Ainda que seja de noite, eu vejo os ajuntamentos de tanta gente gritando, de mãos erguidas, batendo, louvando minha pessoa, me chamando de Senhor. Mas antes que o galo cante, já me negam pelos atos de modo bem descarado, furtando ao pobre alimento, prometendo dar em troca o que nem eu prometi. Já não contentam com a lã, também já comem a carne do que chamam de ovelhas. Só vai crescendo o tesouro e dizem que a conta é minha, como se eu precisasse. Ainda que seja de noite, eu vejo o abuso do poder. Vejo bem os poderosos fazendo crescer a carga de quem já tem para levar. Sem escrúpulos ou pena, tomam até cobertor de quem nada tem para dar. Matam de frio o inocente, fazem faminto morrer, tiram o pão da boca alheia. Mas vivem na mordomia sem saber se é quente ou fria a noite que vive o pobre. Mas é só questão e tempo, quando a hora for chegada, tombará qualquer gigante. Ainda que seja de noite, eu bem sei do lucro injusto. É cobra engolindo cobra, serpentes vis, indecentes, pisando até o caído. O cofre de prata e ouro certamente não tem fundo, pois nunca se enche o tal. Na compra e venda do dia, não importa a agonia de quem não tem para pagar. A diferença é gritante entre os mais ricos e os mais pobres. Não há equidade ou pena. Ainda que seja de noite, eu vejo os escravos do comércio injusto clamando por socorro. Ainda que seja de noite, eu sei de cada mentira. Eu vejo os que se dizem meus representantes e contam mentiras ao meu respeito. Fizeram de mim um monstro horrível que vive procurando meios para judiar o povo. Dizem que eu mato quando dou vida, dizem que eu puno quando perdoo. Fizeram de mim um algoz quando eu sou o libertador, um carrasco quando ofereço salvação. Mas a mentira tem perna curta e quem mentiu vai pagar. Vai receber de volta o que fez de mim. Ainda que seja de noite, eu vejo a apatia que toma conta da maioria. Vejo a verdade chegando, batendo em cada porta, atingindo cada ouvido. Mas também vejo a surdez de quem não quer escutar para não descer do pedestal do orgulho. Vejo a cegueira de quem não quer enxergar para não arcar com as perdas de uma vida vã. Vejo o descaso de quem não sente por não sentir mais o que é ser humano carente de redenção. Vejo o lacaio a cavalo e o príncipe andando a pé. Vejo o sábio chorando em dores e o tolo rindo à toa. Ainda que seja de noite, eu vejo seu coração. Sei ler o seu pensamento e saber do sentimento que nesse peito palpita. Se você agora sofre e se sente afligido com o que se passa no mundo, espere um pouco só. Poderá viver para ver que nunca esqueço a promessa que há muito eu fiz um dia. Vou libertar quem merece de todo esse sofrimento, de tanta barbaridade. Mas fazer chorar lá fora, no frio e na escuridão, quem não fizer caso agora. Ainda que seja de noite, eu enxergo como de dia. E vou ver naquele dia quem for se esconder no mar ou na profunda floresta. Não vai escapar ileso quem buscar o interior da terra. Eu cavoco e vou buscar. Podem ir para o leste ou oeste, para o sul ou para o norte, ou aos confins do Everest. Podem fugir para onde quiserem, mas não se livrarão do açoite. pois meus olhos os verão. Ainda que seja de noite.

0: Continue comigo aqui, Nando Pinheiro, Unidos pela Fé. Daqui a pouco eu vou voltar trazendo mais músicas para você.
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6: Boa noite.

0: É muito bom tê-lo aqui em nosso programa Unidos pela Fé, com a apresentação de Nando Pinheiro. Daqui a pouco estou de volta aqui, Unidos pela Fé.
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2: 21 horas e 59 minutos.
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8: Boa noite.
2: 22 horas e 1 minuto.
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1: Olá, meus amores, graça e paz. Ótima noite, fim de semana chegou com ele. O nosso Viajando na Emoção comigo, Denise Fernandes. A partir de agora, vamos curtir juntos as mais românticas, nacionais e internacionais, com muito amor, com muito carinho. Para você que está sintonizada com a nossa programação, a partir de agora, o nosso Viajando na Emoção. Nossas plataformas digitais liberadas para você participar. Fique à vontade, aproveita a oportunidade, compartilhe com amigos e familiares o nosso site, o nosso aplicativo. Através de você, vidas sendo impactadas. Para a família, o nosso Viajando na Emoção. Meu Instagram, Denise Fernandes Locutora, para você seguir a página e participar também da nossa programação. Denise Fernandes Locutora, esse é meu Insta. Também o nosso portal, acessando www.pedidomusical.com.br. 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

0: Canção Contar as Estrelas, fechando muito bem a nossa primeira sequência. Esse é o nosso Viajando na Emoção. Está na hora do nosso intervalo, é rapidinho. Não saia daí, o nosso Viajando na Emoção volta já.
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1: Boa noite.
2: 22:18.
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4: Muito bem, meus amores, estamos de volta com o nosso Viajando.

nossos aplicativos, várias maneiras de acompanhar a nossa rádio, né? Pelas ondas sonoras, pelos aplicativos, é bênção de Deus. Estamos 24 horas no ar, transmitindo a poderosa palavra de Deus em forma de canção. E todos os fins de semana, eu, Denise Fernandes, com o nosso Viajando na Emoção. Chegando, mais uma lindíssima sequência, Raíssa e Ravel, Namorando-te. Ótima noite!

0: Viajando na emoção, fechando mais uma lindíssima sequência, com muito amor, com muito carinho. Bem-vindos, obrigada pela companhia. Ouvimos Pamela, Um Verso de Amor, a versão em espanhol para você com muito carinho. Tá na hora do intervalo, eu volto já já com muito mais, não saia daí.
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4: Boa noite.
5: 22:32.
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0: O nosso Viajando na Emoção de volta por aqui com muito carinho. Bem-vindo, bem-vinda. Que Deus abençoe a sua vida e Ele tem bênçãos para você e sua família. Seguindo com a nossa programação, chegando mais uma super sequência.
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0: Muito bem, amores, esse é o nosso Viajando na Emoção, fechando mais uma lindíssima sequência. Vamos para o nosso intervalo, é rapidinho, volto já já.
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3: Boa noite.
4: 22:47.
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2: Muito bem, meus amores, estamos de volta com a nossa programação. Segue o nosso Viajando na Emoção com muito carinho. Que Deus abençoe seu fim de semana. Para quem está chegando agora, bem-vindo, bem-vinda. Fica à vontade. Segue as nossas redes sociais liberadas para você participar. Meu Instagram, Denise Fernandes Locutora, para você seguir a página e participar da nossa programação também. Denise Fernandes Locutora, Denise com S. Também o nosso portal acessando www.pedidomusical.com.br para você participar aqui do nosso Viajando na Emoção. Está na hora da nossa oração. Vamos orar? Vamos falar com o Senhor?
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2: Feche seus olhos, coloque a mão sobre o seu coração e vamos falar com o Senhor. É um momento maravilhoso, é um momento mais que especial, um momento de falar com Deus, de falar com o Pai. Mais uma semana passou, fim de semana chegou e estamos aqui felizes, com a permissão de Deus, porque Ele é fiel, Ele é maravilhoso. Que o Senhor abençoe cada lar que está acompanhando a nossa programação. Que o Senhor abençoe sua vida de uma maneira especial. Oramos. Soberano Deus, Eterno Pai, aqui estamos na sua presença. Gratidão, Senhor, por tudo. No nome do teu Filho amado Jesus, te agradecemos por essa rica oportunidade que o Senhor permite estar aqui nessa emissora abençoada com essa programação todo fim de semana, o Viajando na Emoção. É a programação da família, Pai. Gratidão por tudo. Pai, no nome do teu Filho amado Jesus, eu apresento ao Senhor cada lar representado nessa noite. Incluo também, Jesus, o meu lar. Abençoe, Pai, de uma maneira especial as famílias. Livra de todo mal, de todo perigo. Te agradecemos por tudo.

0: 9. Boa noite.
1: 6:43.
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palavra do Senhor diz: na criação, Deus fez o homem e a mulher, para que um seja completamente do

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1: Olá, meus amores, graça e paz. Ótima noite, fim de semana chegou com ele. O nosso Viajando na Emoção comigo, Denise Fernandes. A partir de agora, vamos curtir juntos as mais românticas, nacionais, internacionais, com muito amor, com muito carinho. Para você que está sintonizada com a nossa programação, a partir de agora, o nosso Viajando na Emoção. Nossas plataformas digitais liberadas para você participar. Fica à vontade, aproveita a oportunidade, compartilhe com amigos e familiares o nosso site, o nosso aplicativo. Através de você, vidas sendo impactadas. Para a família, o nosso Viajando na Emoção. Meu Instagram, Denise Fernandes Locutora, para você seguir a página e participar também da nossa programação. Denise Fernandes Locutora, esse é meu Insta. Também o nosso portal, acessando www.pedidomusical.com.br. 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

0: Estrelas, fechando muito bem a nossa primeira sequência. Esse é o nosso Viajando na Emoção. Está na hora do nosso intervalo, é rapidinho. Não saia daí, o nosso Viajando na Emoção volta já.
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1: Boa noite.
2: 7:01.
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4: Muito bem, meus amores, estamos de volta com o nosso Viajando na Emoção.

nossos aplicativos, várias maneiras de acompanhar a nossa rádio, né? Pelas ondas sonoras, pelos aplicativos, é bênção de Deus. Estamos 24 horas no ar, transmitindo a poderosa palavra de Deus em forma de canção. E todos os fins de semana, eu, Denise Fernandes, com o nosso Viajando na Emoção. Chegando, mais uma lindíssima sequência, Raíssa e Ravel, Namorando-te. Ótima noite!

0: Viajando na emoção, fechando mais uma lindíssima sequência, com muito amor, com muito carinho. Bem-vindos, obrigada pela companhia. Ouvimos Pamela, Um Verso de Amor, a versão em espanhol para você com muito carinho. Tá na hora do intervalo, eu volto já já com muito mais, não saia daí.
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4: Boa noite.
5: 7:15.
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0: O nosso Viajando na Emoção de volta por aqui com muito carinho. Bem-vindo, bem-vinda. Que Deus abençoe a sua vida e Ele tem bênçãos para você e sua família. Seguindo com a nossa programação, chegando mais uma super sequência.
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0: Muito bem, amores, esse é o nosso Viajando na Emoção, fechando mais uma lindíssima sequência. Vamos para o nosso intervalo, é rapidinho, volto já já.
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5: Boa noite.
6: 7 horas e 30 minutos.

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2: Oi, povo de Deus, e aí, tudo bem com você? Eu tô chegando, cheguei! Segura, povo santo! Hoje, dia 22 de junho de 2026, e aí, passou bem o final de semana? Espero que sim, aproveitado bastante, descansado, ido à igreja ontem, glória a Deus, segundou! E a partir de agora, mais um programa Sertanejo Gospel, cumprimentando você com a graça e a paz, nosso Senhor, que excede todo entendimento, vem estar em sua vida, em nome de Jesus. E abraçando você em casa, no trabalho, campo, estradas, rodovias, sítios e fazendas. Oi, criançada, oi, meninada. Com bom e suave é que os irmãos vivam em união. Meu nome é Israel Ferreira, já me segue no Instagram e também lá no TikTok, arroba Israel Ferreira Locutor. Daqui a pouco, homenagem para você que tá fazendo aniversário hoje. Para começar bem o nosso programa, vamos meditar na palavra de Deus. Eis que os olhos do Senhor estão sobre os que o temem, sobre os que esperam na sua misericórdia, para livrar-lhes a alma da morte, no tempo da fome conservar-lhes a vida. Salmos 33, versos 18 e 19. Meu irmão, minha irmã, uma vez que o autor do Salmo está falando com pessoas justas e íntegras, aprendemos que até mesmo os cristãos mais piedosos de tempos em tempos carecem do sopro do Espírito Santo em seus corações para que as brasas da adoração permaneçam acesas. Por isso que é sempre apropriado o chamado à adoração. Quando finalmente conseguimos calar todas as vozes externas, chamando-nos à adoração de tantos ídolos e nos dispomos a adorar ao o Senhor, seja particularmente, seja na coletividade, no domingo da igreja, geralmente somos ensurdecidos pelos ruídos internos, ou seja, somos tomados de tantas preocupações, achamos-nos abalados pelo estresse de tanta demanda do dia a dia, não é verdade? Sentimos-nos tão cansados pela movimentação dos compromissos, casa, trabalho, estudos, e acabamos irritados ou mal-humorados por tantas coisas que fogem do nosso controle, que não conseguimos adorar a Deus. De novo, chamado à adoração do salmista nos convida a calar todas essas vozes dentro da gente e entrar solene e alegremente na doce presença de Deus em adoração. Você concorda comigo? Então diga amém. Eu sou Israel Ferreira. Daqui a pouco no programa vai ter Anderson Freire, Beatriz, vai passar por aqui a equipe Obra de Amor. E para começar bem nosso encontro tem Elias e Eliseu na fazenda. Ele voltou.

0: encontro, hein? A dupla André e Felipe com a Damares. Não pare pra começar bem mais uma semana juntos, louvando e exaltando o nosso Deus aqui no nosso sertanejo gospel. Anderson Freire, a música Colisão. Fala pra mim de onde é que você tá ouvindo o programa, a sua cidade, ou qual emissora você ouve o nosso sertanejo gospel, que volta já.
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2: 7:46.
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0: Já voltamos e olha, enquanto você manda mensagem no nosso WhatsApp também, eu quero abraçar você pelo site, aplicativo Alexa, pelo Brasil afora. Ótima semana. Esse bloco tem Antônia Gomes, apenas um nome.

0: Canarinhos de Cristo, Não Choro Mais. Beatriz Porta da Vitória. Quem cantou com ela foi a dupla Sérgio Marques e Marquinhos. Esse encontro ficou maravilhoso. Edição de segunda-feira, nosso sertanejo gospel aqui pelas ondas do rádio. Obrigado também você que sintoniza pela primeira vez o nosso programa que volta já.
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6: 8:01. 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
1: Segundou, 22 de junho de 2026 é o seu dia, o seu aniversário. Parabéns pra você nessa data querida, muitas felicidades, muitos e muitos anos de vida. Que o Senhor te abençoe, te dê santidade, muitos anos de vida, muitas felicidades. Parabéns, meu irmão, parabéns, minha irmã. Feliz aniversário, feliz nova idade. Hoje é o dia do orquidófilo, dia do aeroviário, dia mundial do Fusca. É aniversário também do município de Santarém, no Pará. Já que estamos na Copa do Mundo, em 1986, num dia como esse, 22 de junho, o famoso gol da mão de Deus marcado por Diego Maradona nas quartas de final da partida da Copa do Mundo FIFA daquele ano entre Argentina e Inglaterra, lembra? Causou polêmica. Mais tarde, isso foi seguido pelo gol do século. A Argentina venceu por 2-1 e depois venceu a Copa do Mundo. Em sua homenagem aniversariando hoje, tem Ângela Gonçalves, dono do poder.

0: Que música, que inspiração, João Vilar, Meu Barquinho, Equipe Obra de Amor, Anjos de Glória, aqui no nosso Sertanejo Gospel dessa segunda-feira, semana começando. Obrigado a você no comércio, ligado com a gente, viu? Fica aí, eu volto já com o bloco final de hoje.
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4: Oito horas e 16 minutos.
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0: o homem.
1: Rapaz, eu não sei da onde que saiu um rato comodão, rapaz, do tamanho de um gato. Começou a andar em cima da cabeceira da cama assim, a mulher gritou com aquele negócio. Aí ela começou a gritar, paciência, mata, mata, mata então, ai. E ela, você sabe que eu tenho medo de rato, né? E eu falei, eu não vou matar não. Ela, mata, mata, e começou a gritar, e eu peguei o rato, subi em cima da cadeira. E o rato começou a subir também, eu subi em cima da mesa. E ela, mata, mata, mata. E nós morávamos num apartamento embaixo, tinha uns vizinhos em cima, sabe? Aí os vizinhos começaram a escutar aquele barulheiro, pá, pá, e mata, mata. Aí a vizinha falou assim, nossa, meu bem, acorda, acorda. Ó, o vizinho lá embaixo tá querendo matar a mulher dele. E a minha mulher, mata então, mata, eu, pá, pá. Aí a vizinha falou assim, liga pra polícia, liga pra polícia. Aí o marido dela pegou e ligou pra polícia, a polícia chegou lá e bateu na porta. E a minha esposa pegou e, mata, mata então. A polícia bateu, arrombou a porta, chegou lá, não é querendo matar um rato.

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1: 8:18.
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3: No clima da sua segunda-feira, aqui seguimos com o nosso programa Sertanejo Gospel. Esse bloco tem Andréa Fontes à visita.

0: Vanildo Amordieri com Célia Sakamoto no Tempo, fazendo bem com Chave de Ouro, edição de hoje, o nosso programa Sertanejo Gospel, já convidando também a você a me seguir no meu Instagram, @IsraelFerreiraLocutor. Lá tem um link também pra você falar comigo também diretamente, tá bom? Pode ficar à vontade, @IsraelFerreiraLocutor. Gente amiga, na sequência mais uma programação abençoada em nossa emissora. Amanhã, no mesmo horário, eu volto com mais um Sertanejo Gospel. E até lá, você me empresta o seu coração. Empresta. Tchau.
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2: Olá, olá, sejam todos bem-vindos ao nosso Encontro Gospel, esse programa que inicia a partir de agora aqui na sua rádio, essa semana também que está no ar. Hoje é 22 de junho, nós vamos celebrando com você essa nova oportunidade. Agora iniciamos também oficialmente a estação inverno, que seu coração seja aquecido, que esse momento também venha para trazer mais luz, mais fé, mais gratidão na sua semana. E a semana começa, né? Uma semana para lembrar que a vida nem sempre é fácil, mas que Deus fortalece aqueles que seguem em frente, mesmo quando o caminho parece difícil. Começando com adoração, música legal de Misaías Oliveira.

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1: Ouvimos aqui, gente, o som, o sucesso, a grande voz na nossa edição de Samantha França, o chão tremeu. Já já, nós estaremos contigo com muito mais atrações, momentos especiais na sua segunda-feira.
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3: 8 horas e 42 minutos.

Hoje é segunda-feira e você confere as primeiras informações do dia. A Polícia Civil desarticulou um esquema de tráfico de drogas que operava no formato drive-thru em São Paulo. A ação ocorreu após uma tocaia montada pelos agentes para flagrar a venda aberta dos entorpecentes. Durante a operação, denominada Trampolim, os policiais cumpriram 8 mandados de busca e apreensão contra suspeitos ligados ao grupo criminoso. Os investigadores monitoraram o local disfarçados e registraram uma longa fila de veículos aguardando para adquirir as substâncias ilícitas. O ponto funcionava sem discrição nas ruas da cidade. Os motoristas faziam seus pedidos enquanto esperavam na fila. Então, o traficante buscava a droga em um endereço próximo antes da entrega. Durante as buscas realizadas pela manhã, os policiais encontraram diversos pacotes já preparados para venda dentro das residências investigadas. Voltamos em instantes com mais um bloco de notícias.

mais informações da sua rádio. O líder da oposição no Senado, Rogério Marinho, afirmou que a coordenação da pré-campanha presidencial de Flávio Bolsonaro trabalha com pelo menos 3 mulheres como favoritas para compor a chapa na eleição presidencial. Marinho também descartou a possibilidade de uma chapa puro sangue, formada exclusivamente por integrantes do Partido Liberal. Segundo ele, a estratégia é escolher uma candidata que amplie a representatividade política da campanha e fortaleça a aliança com outros partidos do campo conservador. Voltamos em instantes com mais um bloco de notícias.

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2: Amém. Segunda-feira do Encontro Gospel. Que você tenha iniciado essa semana com planos, com responsabilidades e também algumas preocupações. E se existe uma palavra que muitos, né, precisam ouvir hoje, é coragem. Não para fazer algo extraordinário, mas simplesmente para continuar. Arielle Bonatti canta Hora que Melhora.

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1: Aqui teve som, teve voz, teve Redimido, Misaías Oliveira, Letícia Correia cantou, Silencie o Medo. Já já vem a segunda parte do programa e nós voltaremos com a palavra.
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8: Com mais informações da sua rádio. Quase 1,5 milhão de tentativas de fraude em cadastros e validações de identidade foram identificadas no primeiro trimestre de 2026. O volume equivale a cerca de uma tentativa a cada 5 segundos e poderia gerar prejuízos de até 1,98 bilhão de reais para consumidores e empresas, caso não fosse impedido. A informação faz parte da primeira edição do novo mapa da fraude, levantamento feito pela Serasa Experian, que reúne dados das tecnologias antifraudes para mostrar como é a atuação do criminoso. Voltamos em instantes com o último bloco de notícias.
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10: 9:05.
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1: Amém. Gratidão a você por esse momento. Estamos de volta agora com o nosso momento especial.
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1: Nem todo cansaço parece que a gente vê ele, né? Nem todo cansaço aparece no rosto, parece visível. Existem preocupações silenciosas, decisões difíceis e lutas que ninguém vê. Às vezes você sente que está fazendo o seu melhor e ainda assim parece que não é o suficiente. Mas Deus conhece sua caminhada, Ele vê o seu esforço, suas lágrimas escondidas e as batalhas que você enfrenta em silêncio. E hoje Ele lembra você que não precisa caminhar sozinho. A força que falta em você pode ser encontrada nele. Mateus 11:28, vinde a mim todos que estão cansados e sobrecarregados e eu vos aliviarei. Vamos de canção, Davi Sasser, Extraordinário.

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1: Aqui, gente, teve o preço do chamado Marcos Freire. Já, já, gente, nós estaremos com você. E lembre-se, quando as forças diminuem, Deus continua sustentando. Voltamos já.
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1: Bom início de semana para você, nessa semana que inicia, que Deus esteja contigo. Vamos ouvir Gisele e Cristina, tua santidade.
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0: Aqui para fechar o programa, ouvimos Dani Azevedo, Canta Minha Alma, Grandioso És Tu, e Jaqueline Lopes, Tem Misericórdia de Mim. Respire fundo, você chegou até aqui, que sua semana seja abençoada. Amanhã estaremos aqui, estaremos de volta com mais um encontro, se Deus nos permitir. Até lá.
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3: 9:33.
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0: as últimas informações da sua rádio. Quem viaja de avião com certa frequência já percebeu que enquanto servem as refeições dos pilotos, os comissários posicionam um carrinho de lanches logo após a primeira fileira de assentos de passageiros. O procedimento dificulta uma eventual tentativa de invasão da cabine durante o voo. Em tempos de ocorrências frequentes de passageiros indisciplinados e animosidade entre nações por conta de guerras, além de possíveis ações terroristas, American Airlines resolveu reforçar ainda mais essa camada de proteção. Atendendo a uma solicitação da Administração Federal de Aviação, as companhias americanas iniciam a instalação de uma nova barreira de proteção para a cabide de comando. A intenção é justamente retardar qualquer ataque à cabide de comando, garantindo tempo suficiente para que ela possa ser fechada e trancada antes que um invasor consiga alcançá-la. Essas são as últimas informações da sua rádio. Carolina Castro, direto da redação. Notícia.
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1: 9 horas e 40 minutos.

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0: 9:50.
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0: 9:58.
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2: 10 horas e 10 minutos.

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0: 10:29.
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0: 10h43.
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0: 11 horas, em ponto.
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2: Porque está escrito e acontecerá nos últimos dias, diz o Senhor, que derramarei do meu espírito sobre toda a carne. Vossos filhos e vossas filhas profetizarão. Vossos velhos sonharão e vossos jovens terão visões. Até sobre os meus servos e sobre as minhas servas, derramarei do meu espírito naqueles dias.

0: meu Deus e meu Pai. Esta pessoa que está ouvindo este, quem sabe está angustiada, triste. Ah, meu Deus, com a tua mão, venha derramar o seu espírito.
1: Olá, amigos, aceitem a paz do Senhor Jesus. Já está começando o programa Missão de Jesus. O programa é líder em audiência, é o programa ao vivo. Este programa é da direção aí do homem de Deus, consagrado, pastor presidente e fundador do ministério, pastor Gilson Sardinha, homem de Deus que ora e Deus faz um milagre. Este programa também na direção da pastora Maria de Fátima Sardinha. Eu sou o pastor Alberto, nós vamos juntos aí até meio-dia com esta programação. Este programa, ouvinte, este programa é seu, né? Foi Deus que criou para você, é o programa Missão de Jesus. Hoje que é segunda-feira, né? Segunda-feira, dia 22/6 do mês de junho de 2026. Estamos hoje já na expectativa, aquela expectativa forte, né? Depois de um final de semana, a Igreja Pentecostal Missão de Jesus, aí em chama do Espírito Santo. Na sexta-feira, nós tivemos aí a campanha da libertação. É o 7 mergulho de Namã. Sexta-feira, aquela campanha maravilhosa. E no sábado, as campanhas. Domingo de manhã, na Rua 3, na sede estadual, aquela campanha maravilhosa, né? É o grande clamor a Deus, né? E conquistando o meu milagre. Então, no domingo, com o pastor Gilson, né? Ali logo de manhã, no primeiro horário na igreja, com o pastor Alessandro, na escola bíblica, né? Os grupos louvando a Deus. A pastora Maria de Fátima também orando a Deus, louvando a Deus, e o pastor Gilson ali, que assumiu o altar, orando pelas divinas revelação do Espírito Santo. Então, a igreja não para, a igreja pentecostal Missão de Jesus em chama do Espírito Santo. E eu quero dizer, você pode participar nas campanhas, né? Que acontece que todos os dias na Igreja Pentecostal Missão de Jesus. E por falar em bênção, né? Hoje que é segunda-feira, nós já estamos aí realmente na expectativa para hoje à noite. Na subsede estadual, a igreja vai estar aberta às 19 horas, né? Ali na subsede estadual da Igreja Pentecostal Missão de Jesus, na Avenida 8, na quadra 94, lote 4, aí bem esquina ali com a 21 de abril, né? A igreja subsede estadual aí na responsabilidade do pastor Alessandro, que hoje vai estar orando pelas divinas revelação do Espírito Santo e pregando a palavra de Deus. A igreja em chama do Espírito Santo. E por falar em bênção, programa já ao vivo aí, já 11 horas e 6 minutos. Eu quero dizer para você, ouvinte, nós estamos aqui na expectativa hoje, nós vamos fazer a oração "Nenhum mal te sucederá", como está no livro de, no Salmos de 91, né? Salmo 91, e o versículo, o versículo 10, nem nenhum mal te sucederá, nem praga alguma chegará à tua tenda, né? O salmo é um salmo de segurança, salmo de libertação. Como, quando a Bíblia diz assim, né, no salmo 91, mil pode cair ao teu lado e 10 mil à tua direita, mas tu não serás atingido, né? Somente com os teus olhos contemplarás e verás a recompensa dos ímpios, porque fizeste do Senhor o teu refúgio, o Altíssimo, e a tua habitação, e nenhum mal te sucederá, né? Nenhum mal te sucederá, nem praga alguma chegará à tua tenda, ou seja, na tua casa, né? Se você crê, nós estamos aqui na expectativa, em oração, num clamor a Deus. Logo mais às 11 horas e 49 minutos ali, nós já estaremos em oração pela sua vida. A oração é a chave da vitória. E com esse clamor, nós estamos pedindo a segurança. É como está dizendo, nenhum mal te sucederá. Se tiver fé, precisa acreditar, precisa ter essa fé genuína, né? Clamar a Deus, porque o clamor vai direto a Deus, e Ele pode te livrar do mal que as pessoas provocam, do mal que o inimigo articula, né? Pode te livrar da doença, pode te livrar do fracasso, do perigo, da morte, pode te livrar. Nenhum mal te sucederá, nem praga alguma chegará à tua tenda. Estas orações são feitas com muita fé, e eu quero chamar a sua atenção. Atenção, meu querido, nós estamos aí na expectativa. Você que está nos ouvindo ou nos assistindo nesta manhã, você pode estar ligando no programa, né? Você pode estar mandando a sua mensagem. A Carol ali nos trabalhos técnicos, já liberando aí as linhas telefônicas.
2: Bom dia! Né?
1: Isso aí, que maravilha! Bom dia! É um bom dia com alegria, né? Numa segunda-feira, nós estamos aqui no programa já levando esta palavra, né, de segurança para a sua vida. Como o salmista diz, nenhum mal te sucederá, né? E tudo que nós pedirmos com fé, diz o Senhor Jesus, em oração com fé, recebereis. Se você pedir com fé, você vai receber. E nós vamos pedir esta segurança, esta paz, né, do Senhor para a nossa vida, para a nossa casa, para a nossa família. A nossa esperança é no Senhor. É Ele que pode nos dar essa segurança. Nada mais. De repente você pode dizer, ah, pastor, mas eu tenho isso, tenho aquilo. Não é a sua questão, sua posição social. Tem pessoas que têm abastado em finança, mas de repente está vivendo aquela vida de derrota. Não tem aquela paz, não tem aquela felicidade, não tem a segurança. É o tempo todo aflito. Mas como a Bíblia está dizendo, se você crê, nenhum mal te sucederá, nenhum mal. Muitas das vezes as pessoas confiam em si próprio, na sua própria força, né? Confia no seu próprio bem financeiro, mas nós sabemos que você pode confiar no seu amigo,
2: você coloca até uma pessoa que é da alta sociedade como seu melhor amigo e aquela confiança toda, mas ele pode falhar.

3574-2104. Ou você pode mandar a sua mensagem pelo WhatsApp aí, pela sua mensagem de texto, né? Eu quero a sua ligação aí. Você pode ligar aí no 984-63, 984-63-2064. Você pode ligar. Você pode mandar a sua mensagem de texto, que daqui a pouco a oração da fé. Nenhum mal te sucederá, nem praga alguma chegará em sua casa ou em sua tenda. É, Deus pode proteger, né, a sua vida, pode te guarnecer de todo mal. Ele pode te livrar de todo mal. O Senhor Jesus tem o poder, né? E de repente você está aí angustiado, triste, sofrendo, não é? Com medo, com pavor. Você pode estar preocupado com o seu inimigo. Você pode estar preocupado porque pode estar tendo algum levante, alguém que está trabalhando na área de macumba, na área de feitiçaria, magias negras. O diabo levanta em todos os sentidos. Ora, a Bíblia diz que o diabo veio roubar, matar e destruir. Mas Jesus veio para dar vida e vida com abundância. É? Ah, mas isso é normal, acontece com todo mundo. De repente pode acontecer. Você está passando por uma luta, um problema. Você pode dizer, ah, mas pode acontecer. Mas de repente você não entende a vida, as coisas espirituais. De repente você está sendo atingido pela obra de inveja. Aquela inveja que coloca aquele olho do seca pimenteira. É. Pode estar acontecendo um mal na sua vida que você não entende. E de repente para você é normal, mas não é normal. É uma obra do mal. É uma maldição. É uma palavra de derrota que o seu inimigo tem lançado contra a sua vida, contra a sua empresa. Empresário, né? Você que é empresário, de repente está enfrentando aquela luta, as vendas que vai lá embaixo, os problemas que vêm dentro da empresa com o funcionário. Isso tudo é causado por setas malignas, por invejas, por macumbas. O inimigo todo tempo atiçando ao redor, caçando alguém ao derredor, caçando alguém que possa tragar. O diabo, ele é sagaz. O inimigo, ele é sagaz o tempo todo, caçando alguém que possa tragar. Mas a Bíblia diz que o anjo do Senhor acampa ao redor daqueles que o temem. Então você que está aí sofrendo, vamos orar junto. Mande a sua mensagem ou ligue agora no programa Missão de Jesus. É o programa ao vivo, programa líder em audiência. E nesta manhã, daqui a pouco nós já vamos ouvir uma canção, ouvir testemunhos, né? Nós vamos ouvir aí a palavra dos homens de Deus, pastores. Nós vamos ouvir canções, mas eu quero nesta manhã já cumprimentar também as emissoras, né? Nós estamos aqui nos estúdios da Nova Betel TV, levando aí, como a palavra diz, o programa Missão de Jesus, levando o ID do nosso Senhor Jesus. Ide por todo mundo, pregai o Evangelho.

0: a toda criatura, né? Então, você que nesta manhã já está ouvindo o programa, você que ainda não conhece o Evangelho, você pode aceitar Jesus como seu Salvador, né? Buscar a Ele, como a Bíblia diz, buscai o Senhor enquanto se pode achar e o invocar enquanto está perto. Aceitar ao Senhor Jesus na sua vida, né? Porque os dias são maus e a vinda de Jesus já está próxima, né? Cada dia se aproxima mais. Então, Deus tem um lugar para você, tem uma bênção para a sua vida. Deus tem tudo para te dar. É só clamar a Ele. Então, eu quero cumprimentar aí a rádio, aqui é a Nova Betel TV, os ouvintes aqui no setor Jardim Tiradentes, pela Nova Betel TV, em todas as regiões, claro. Nós estamos falando agora para milhões, centenas de pessoas, milhares de pessoas, né? Você está ouvindo o programa nesta manhã, pode participar conosco, pode enviar a sua mensagem, pode ligar aí no programa. Nós estamos aqui na fé, né? Aquela fé, porque a fé, né, é o firme fundamento das coisas que nós vemos e a prova das coisas que nós não vemos, né? Então, Ele pode fazer coisas extraordinárias. Deus pode fazer coisas extraordinárias. Nós vamos comentando aí a Rádio Rosa de Saron, né?
1: Bom dia!
0: A Rádio Rosa de Saron lá em Alagoinhas, no estado da Bahia. Nós temos aí a Rádio Rosa de Saron lá em Salvador. Temos a filial também lá em Aracaju, Sergipe, no estado do Sergipe, né? E toda a região que está ouvindo aí essas emissoras, Rádio Rosa de Saron, que é uma rede aí na direção aí do pastor Rogério Santos. Nós temos também a rádio própria da igreja, Missão de Jesus, a Rádio Missão de Jesus, logo mais às 11 horas da noite, estará aí reprisando o programa Missão de Jesus. Nós estamos também com a Rádio Aramari, lá no estado da Bahia, transmitindo aí o programa Missão de Jesus. Quero comentar também a Rádio Araci, a Rádio Água da Vida, também lá na cidade de Água Fria, no estado da Bahia, né? A Rádio Água da Vida, né? Transmitindo aí também o programa Missão de Jesus. Eu quero dizer que a sede estadual lá no estado da Bahia, sede própria lá em Água Fria, no quilômetro 5, Lamarão, né? Sede própria lá na estrada Lamarão, lá a sede própria lá em Água Fria. Você que está ouvindo o programa aí, Deus te abençoe pela Rádio Água Fria, todas as emissoras nesta manhã. Deus abençoe a todos e nós vamos seguindo aí com o programa Missão de Jesus. Enquanto isso, eu quero que você ligue aí. O telefone fixo é o 3574-2104 ou o WhatsApp aí para você mandar a sua mensagem. Você que está ouvindo pelo rádio, você que está nos assistindo pela televisão nesta manhã, você que nos acompanha aí pelas redes sociais, pela internet, mande a sua mensagem de texto. Pode pedir a sua oração, né? Vamos entrar com muita fé. Vamos criar uma revolta contra o mal, contra as coisas do mal. Porque o próprio salmista diz, nenhum mal te sucederá. Quer dizer, nada vai te atingir quando você está colocando a sua segurança em Deus, né? Como diz, os 1.000 cairão ao teu lado e 10.000 à tua direita, mas tu não serás atingido. Vamos aí prosseguindo, vamos ouvir a canção, já daqui a pouco nós voltamos, né? Programa aí ao vivo para você, vamos ouvir essa canção, daqui a pouquinho já voltamos.
1: horas e 24 minutos.

0: Que bênção! Então é isso, é o livramento de Deus. Você crê? Se você crê, você vai receber também. Mas na oração, precisa nós orar. Eu quero que você mande a sua mensagem a partir de agora. Que você liga agora no programa. Eu quero orar com você. É nas horas boas, nas horas ruins, Deus está trabalhando. E a gente, na oração, como o pastor sempre diz, a oração, o jejum e a oração, o mal só pode sair com jejum e oração, diz o Senhor Jesus. A palavra do Senhor diz, só no jejum e na oração. E na madrugada, eu estava orando também. Com certeza, o homem de Deus, pastor Gilson, esse homem que ora, é incansável. Um homem que tem cortado, como diz a Bíblia, cortado, como diz o ditado popular aí, cortado na carne, Cortado na carne, sacrificando. Um homem que tem dedicado pela obra de Deus. Isso é importante, você saber que tem um pastor que ora por você, os pastores orando, clamando a Deus, Então, Deus pode te dar o livramento através de uma oração, de um clamor. E por falar em bênção, nós vamos ouvir agora uma libertação, porque hoje à noite, hoje, segunda-feira, a igreja vai estar em oração, em clamor a Deus. Como diz a campanha, o clamor a Deus e conquistando o meu milagre. A campanha de hoje à noite, na subsede estadual, na Avenida 8, com a 21 de abril. Você vai ouvir essa libertação. O que Deus faz na igreja pentecostal, missão de Jesus. Libertação, curas. Vamos ouvir aí.
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0: está com Jesus Cristo e Deus. Na terra tem vitória no céu. Na terra tem vitória no céu. Mas na terra tem vitória no céu. Amém, igreja. Todos digam amém, Jesus.
1: O que quer fazer com ela? Fale! O que tu quer fazer com ela? Diga em nome de Jesus! Diga!
2: Em nome de Jesus, o que você quer fazer com essa moça? Fale! Fale! Você quer destruir a vida dela? Fale! Você quer destruir ela? Fale! Você quer fazer o que com ela? Diga! Fale! Fale!
1: Você quer fazer o que? Diga! Diga! Você quer destruir a moça? Diga!
2: É normal.
1: É no nome de Jesus, fale.
2: Você quer destruir a moça?
1: Fale! Fala direitinho, ninguém tá ouvindo. Fale! O que tu quer fazer com ela? Fale!
2: Fazer o quê?
3: Destruir!
2: Quer destruir ela.
0: Mas fiquem tranquilos, porque Jesus está conosco aqui, viu, igreja?
2: Pode louvar o nome de Jesus. Olha para vocês verem a situação da moça. Isso é vida, senhores. Daqui a pouco nós vamos orar por vocês. Fiquem tranquilos, viu? A vida de vocês hoje aqui não foi em vão, não. Amém, Jesus? Amém, igreja? Ô, diabo, escuta aqui. Como é que você chama o teu nome?
1: Fala o teu nome aí. Como é que é?
3: Pombagira.
1: Calma, Pombagira, Jesus!
2: Amém. Ô, Pombagira, escuta aqui. Você tá na vida de mais alguém aqui na igreja, tá? Como é que é? Aonde está a Pombagira aí? Está amarrada em nome de Jesus.
1: Caiu lá, caiu lá. Caiu outra lá. Caiu mais outra. Caiu mais outra. Caiu quatro pessoas, igreja. Glória a Deus. Quatro, cinco. O capeta tem dois, dois, três, sete.
4: Chama o pastor Zé. Muito bem, prosseguimos aí. Você ouviu essa libertação? A igreja pentecostal, missão de Jesus, com esse dom, os pastores, né? O homem de Deus, o pastor Gilson, um homem que tem orado, cortado na carne, e aonde ele tem orado, milagres têm acontecido, né? Os pastores da igreja em oração. Tem aí o pastor Alessandro, o pastor Carlos Lucas, né? O presbítero Felipe, o pastor João Magalhães, né? A minha pessoa, o pastor Alberto, uma equipe de obreiros aí, orando pela libertação das pessoas também, pela cura das pessoas, e o milagre tem acontecido. As obreiras do Senhor ali. Então, nesta noite também, com o pastor Alessandro, nesta segunda-feira, na Avenida 8, com a 21 de abril, você pode buscar a Deus. Você que tem um problema, você que está sofrendo, tá vendo tudo dando errado, busque a Deus, venha buscar a Deus, venha clamar junto com a igreja. A igreja vai estar aberta a partir das 19 horas, esta noite, na Avenida 8, com a 21 de abril. E bendita é a tua entrada, e bendita será a sua saída, né? E agora, nós vamos ouvir também testemunhos de fé. E daqui a pouco, nós já voltamos com o homem de Deus, o pastor José Reis, também lá na Bahia. Vamos ouvir aí testemunhos.
5: Mas eu quero dizer nessa manhã, meu coração não está cabendo tanta gratidão, a alegria que eu sinto do meu Senhor, O meu testemunho nessa manhã, na sexta-feira agora, aproximadamente às 8 horas da noite, o meu filho sofreu um acidente próximo a Séries. O carro que ele estava capotou e saiu virando várias vezes. O carro ficou totalmente amassado, todinho. E meu filho saiu sem nem... O carro só parou de virar quando bateu numa árvore. E estava meu filho e eu, mais outra pessoa junto com ele, no trabalho dele. E quando bateu no carro, a porta abriu e meu filho saiu para fora e o companheiro que estava com ele, né? E meu filho não sofreu nem sequer um arranhão. Nem o companheiro dele que estava com ele, trabalha junto com ele. Nenhum dos dois sofreram nenhum arranhão. Os policiais que fizeram a ocorrência, o corpo do bombeiro, ficaram, olhavam para o carro e olhavam para ele e falou assim para ele: olha, eu não entendo porque vocês não eram para nenhum dos dois estar vivo. A situação desse carro, porque eles viram pelas câmeras também o carro tombando, né, o acidente. Eles falaram que não tinha como eles estarem vivos daquele acidente. Mas o Deus que eu sigo, o meu Senhor, o Deus que está neste lugar, que salvou meu filho, que livrou, né? E eu tenho gratidão a Deus, e a minha gratidão a Deus, né? E eu creio nas minhas orações, que não são em vão, são ouvidas ao trono do meu Senhor. Então eu falo para cada um: não deixe de orar, não deixe de buscar, não deixe de confiar no Senhor. Se está tudo certo, continue confiando no Senhor. Se está tudo errado, continue orando, continue buscando, continue orando e confiando no Senhor. Se está tudo bem, continue orando, continue buscando ao Senhor. Se está tudo errado, continue confiando no Senhor da mesma forma, porque Ele não deixa de fazer. Ele não deixa de guardar e de cuidar da sua família, quando o seu, a sua confiança é plenamente no Deus Todo-Poderoso, que guarda, que cuida, que livra a nossa família. E eu agradeço em nome do Senhor Jesus.
4: Bênção, nós ouvimos testemunho forte. E nós vamos ouvir agora o pastor José Reis, que está lá na Bahia, este homem de Deus, incansável, pregando o evangelho, trabalhando, construindo igreja. Isso é mistério de Deus. Vamos ouvir esse homem de Deus.
6: A paz do Senhor Jesus, pastor Alberto, queridos ouvintes da programação Missão de Jesus. É uma satisfação muito grande voltar a falar com todos nesta segunda-feira de muito calor aqui na Bahia. Quero dizer a todos vocês, ouvintes, que estamos aqui na expectativa dos nossos cultos, né? Hoje, por exemplo, nós temos cultos nas nossas igrejas. Hoje, segunda-feira, quero avisar os irmãos aí da grande cidade de Aparecida, que logo mais à noite, aí no Tiradentes, teremos uma grande concentração de fé aí com o homem de Deus, o pastor Alessandro, pregando a palavra de Deus e orando em favor de todos, né? Quero dizer a vocês para não perder o culto de hoje, logo mais no horário das 19, ou seja, 19 horas. Lembrando também os irmãos aqui da Pintada, que será nesta quarta-feira, no horário das 7 horas da noite, aquela grande concentração de fé, onde estamos todos reunidos, juntamente com os irmãos de Água Fria, aqui na nossa igreja, né? Estaremos pregando a palavra de Deus e orando em favor de todos, alertando os irmãos católicos, os irmãos evangélicos, e todos estão convidados para esta concentração de fé, onde Deus estará operando milagres e maravilhas, tá bom? Então vocês que estão aí, ouvintes, tristes, abatidos, cansados, oprimidos, olha, não pode perder esta concentração de fé na noite de hoje, até ali na nossa igreja ali de Aparecida de Goiânia, na subsede, Avenida 8, esquina com a 21 de Abril. Lembrando aos irmãos que aqui na Pintada, a nossa igreja está ali na BA 400, BA 400, ali na Pintada, onde estaremos ali, em nome de Jesus Cristo, pregando a palavra de Deus nesta quarta-feira, no horário das 19 horas, tá bom? BA 400, quilômetro 5, ali de Água Fria, a Pintada, tá bom? Vocês não percam, compareçam para receber a bênção de Deus, nosso Pai. Lembrando ao povo de Aparecida de Goiânia que quarta-feira aí na sede estadual será na quarta-feira pela manhã, às 8 horas da manhã, o homem de Deus, o pastor Gilson Sardinha, estará pregando a palavra do Senhor e orando em favor de todos. Lembrando que nós estamos em campanha, hein? Às quartas, às sextas e aos domingos. Quero dizer a vocês, ouvintes de Aparecida, que o homem de Deus, o pastor Gilson Sardinha, ele estará presente ali na sede estadual todas as quartas, todas as sextas e aos domingos no horário das 8 horas da manhã, na Rua 3, quadra 74, lote 2, no Jardim Tiradentes. Que Deus abençoe, pastor Alberto, fiquem todos na paz do Senhor Jesus. Falou o pastor José Reis diretamente aqui da Bahia para todo o Brasil, através da programação Missão de Jesus. Deus abençoe a todos.
4: Que bênção, pastor José Reis, Deus abençoe por esse convite todo especial. E por falar em bênção, realmente nesta quarta-feira, aqui em Aparecida de Goiânia, na subsede estadual, aqui no setor Jardim Tiradentes, aqui próximo ao semáforo da Avenida 8 com a Avenida das Nações, a igreja sede estadual nesta grande campanha de prosperidade, conquistando o impossível, onde o homem de Deus, que agora vai entrar no ar, pastor Gilson Sardinha, convidando a todo para esta grande campanha. Vamos ouvir aí o pastor Gilson, a paz do Senhor Jesus.
7: Que maravilha, graças a Deus. Assim diz o Senhor: eu sou o Senhor, fora de mim não há outro. Que palavra bonita. Amados e queridos ouvintes, aceita a paz do Senhor Jesus. É um convite todo especial neste momento para você que crê, independentemente da sua religião, independentemente do seu credo religioso. É nesta quarta-feira, na Rua 3, quadra 74, lote 2, às 8 horas da manhã, eu estarei em santo jejum a Deus, em oração, orando forte para as portas se abrir, porque Deus é o Deus do impossível. Você acredita que você vai conquistar o impossível? Deus é Deus do impossível. A palavra de Deus nos diz que tudo é possível aos que crê. O milagre não está em Jesus, já está em você, meu amigo e minha amiga. Porque é o impossível que Deus faz. É aquilo que você não pode, meu amigo ouvintes. É aquilo que você não consegue. Aí Jesus fala: eu sou o caminho, a verdade e a vida. Vinde a mim que eu vos aliviarei. Então, nós temos a quem recorrer. Nós temos, meus amigos e minhas amigas, a quem pedir. Quando ele diz: buscai-me-ei, chegai-vos a mim, e eu chegarei a vós. Aleluia! E nesta quarta-feira, como está sendo anunciado aí, vai ser muito forte, conquistando o impossível, a campanha da prosperidade. Você, minha amiga, que está desempregada, você, meu amigo, que está desempregado, está doente, as portas se fecharam, Você quer ouvir mais uma palavra de convicção? Jesus está falando com você. Eu sou a porta. É, quem entrar por mim, salvar-se-á. Quer dizer, vai encontrar pastagem. Deus é a porta na sua vida, meu amigo e minha amiga. Não há porta que Deus não possa abrir. Por isso que esta campanha forte está sendo anunciada durante a programação. É porque nós te amamos. Deus não quer ver o teu sofrimento e nós também não queremos. Porque a Bíblia diz, amai uns aos outros, assim como eu vos amei. Você que mora nos bairros adjacentes, do Tiradentes, no Buriti Sereno, Morada dos Pássaros, Jardim Cascata, você que mora no Independência Mansões, Nova Cidade, você que mora no Jardim Veneza, não importa, você vai estar conosco nesta quarta-feira. Eu estou contemplando a glória de Deus. Eu já estou vendo o milagre acontecer na sua vida. Porque Deus, Ele é o Senhor. Ele confirma, eu sou o Senhor que te sara. Fora de mim não há outro Deus. Aleluia. Então, meu amigo e minha amiga, você está cordialmente convocados. E também tem casta de demônio que só sai com jejum e oração. Muitas vezes você está sendo vítima de uma obra de inveja, vítima de uma obra de macumba, vítima de uma obra de feitiçaria, de uma inveja, de uma maldição. Deus, Ele é Deus do impossível. Será nessa quarta-feira. Anote o endereço direitinho, tá bom? Rua 3, quadra 74, lote 2, ali bem próximo ao primeiro semáforo da Avenida 8, né? Lembrando que à noite esta campanha também prossegue. Tanto aí na Rua 3, no Tiradentes, como também no Colina Azul, na sede mundial. Eu vou estar à noite também. À noite aí também no Tiradentes, com o pastor Carlos, pastor Alessandro, equipe de obreiros, orando forte para conquistar o impossível. Então, meu amigo, eu te aguardo nesta quarta-feira. Vem em jejum, 8 horas da manhã. Traga sua carteira de trabalho, peças de roupas, fotografia, lenços, para nós consagrar a Deus. Tudo que você tem vai ser consagrado a Deus e o milagre vai acontecer. Que Deus te abençoe. Prossegue agora esse programa tão maravilhoso, que tem levado, um veículo de comunicação, levado as bênçãos de Deus para o povo. Que Deus abençoe, fique na sintonia, porque tem muitas bênçãos aí na oração da fé. Aleluia! Paz do Senhor para todos nossos ouvintes.
4: Muito bem, pastor Gilson, a paz do Senhor. Então é nessa quarta-feira, esta campanha tão importante, você pode prosperar, né? Você pode receber as bênçãos ali, através das orações dos homens de Deus ali, da unção da prosperidade ali, né? É a campanha Conquistando o Impossível. Chegando na entrada da igreja, você receberá a unção. Unge a minha cabeça com óleo e o meu cálice transbordará. E bendita é a sua entrada, e bendita será a sua saída. E agora, nós vamos ouvir também no programa o pastor Alessandro, que vai te convidar para hoje à noite, na subsede estadual. Hoje à noite, dia 22. Hoje, segunda-feira, na campanha do Grande Clamor a Deus. Vamos ouvir este homem de Deus, daqui a pouco voltamos. Vai ligando, ainda dá tempo. Mande a sua mensagem de texto, no 984-632064. Ou ligue agora no 3574-2104. Peça a sua oração. A oração de hoje mal nenhum te sucederá, praga alguma chegará à tua casa. Vamos aí ouvir o pastor Alessandro. A paz do Senhor Jesus.
8: Glória a Deus. Muito bom dia, na paz do Senhor Jesus, pastor Alberto. Muito bom dia, na paz do Senhor Jesus, a todos os nossos ouvintes, nossos telespectadores que nos ouvem e também nos assistem através da Nova Betel TV e emissoras conectadas conosco no programa Missão de Jesus. Eu sou o pastor Alessandro e com muita alegria, com muita satisfação no meu coração, que eu quero convidar você, meu irmão, a você, minha irmã, para estar conosco hoje às 19 horas. Um grande clamor em favor das famílias, em favor da sua vida financeira, da sua vida espiritual, da sua vida sentimental, em favor dos seus sonhos, dos seus projetos, pois a palavra de Deus nos diz que se nós unirmos em oração acerca de qualquer coisa, Ele fará por nome dEle ser glorificado. Hoje é dia de nós unirmos a nossa fé e em um só alegria, em um só clamor, clamar a Deus e receber as grandes maravilhas de Deus em nossas vidas para a honra e glória do nome do Senhor Jesus. É um clamor forte, pois a palavra de Deus, ela nos diz: clama a mim e responder-te-ei, anunciarei coisas grandes e firmes que não sabes. Aquilo, meu amigo, minha amiga, que você nem imagina, hoje você vai clamar e Deus vai entrar com surpresa na sua vida. Vai te entregar algo maravilhoso para você e para sua casa, para a honra e glória do nome do Senhor Jesus. Venha você, traga a sua família e vamos juntos adorar o nome santo do Senhor. O endereço é muito simples, é Avenida 8 com a 21 de Abril, no bairro Jardim Tiradentes. Hoje, às 19 horas, eu, pastor Alessandro, vou estar ministrando uma palavra direto do trono de Deus ao seu coração e você com certeza vai sair dali grandemente abençoado e abençoada para a honra e glória do nome do Senhor Jesus. Muito obrigado, pastor Alberto, muito obrigado a cada ouvinte, cada telespectador, que todos tenham uma segunda-feira e uma semana poderosa na presença e na paz do Senhor Jesus.
4: Que bênção, pastor Alessandro, esse convite para hoje à noite, todo especial. Você que está ouvindo o programa, assistindo, né? A igreja fica aqui na Avenida 8, né? Próximo ali, na rotatória da 21 de Abril ali, hoje nesta grande campanha, o grande clamor a Deus e conquistando o meu milagre. Prosseguimos aí o programa, não dá mais tempo, agradecendo a todos que ouviram, que ligaram. Nós vamos agora para o momento da oração. É o melhor momento do programa, né? A oração, nenhum mal te sucederá. Vamos aí com a Carol agora, né? Registrando o nome das pessoas. É com você, irmã Carol, a paz do Senhor Jesus.
9: A paz do Senhor Jesus, pastor, a todos os ouvintes. Então vamos lá, pastor. A Luciana do Independência Mansões pediu oração por ela e pela sua família, por cura e libertação.
4: Deus abençoe, irmã Luciana, vamos orar.
9: A Dávila está pedindo oração por todas as áreas da sua vida. Está pedindo oração para sua tia Madalena do Tocantins pela sua viagem. E a Maria de Jesus, oração por saúde, proteção e livramento.
4: Em nome de Jesus.
9: A Luciana do Jardim Boa Esperança pede oração por ela e pela sua família.
4: Deus abençoe.
9: A Revódia Cristina do Colonial Sul também está pedindo oração por ela e pela sua família.
4: Deus te abençoe, irmã Revódia.
9: Amém. E agora, pastor, vamos para os pedidos da Rádio Rosa de Saron. Irmã Marinalva em Cacoal, Rondônia. Irmã Zilma em Rio Branco, Acre, oração por toda a sua família. Antônio Pereira em Vitória da Conquista, Bahia e toda a sua família.
4: Deus te abençoe.
9: Irmã Rita em Pojuca, Bahia, oração por ela e pela sua filha Laiane e toda a sua família.
4: Vamos orar.
9: Eduarda Imperatriz no Maranhão, João Santos e família em Alagoinhas, Bahia, pastor Domingos Tavares e pastora Isabel em Joinville, Santa
4: Deus
9: Catarina.
4: Deus abençoe.
9: João Filho e família em Vitória da Conquista. Pastor, essas foram nossas participações. Opa, chegou mais um aqui.
4: Chegando mais pessoas, né? É, não para o programa ao vivo aí para você. E essa oração hoje, nenhum mal te sucederá, nem praga alguma chegará na sua casa. A oração da fé, né? Chegando mais pessoas.
9: A Luísa, do Jardim Tiradentes, pediu oração por ela e pela sua família, por restituição.
4: Irmã
9: Luísa.
4: Luísa, vamos orar, irmã Luísa.
9: Amém. Então, pastor, essas foram nossas participações pelo WhatsApp, agora vamos para o YouTube. A irmã Rosana está pedindo oração por ela e pela sua família lá em Mato Grosso. E também está pedindo oração pelo seu relacionamento com o Sérgio.
4: Vamos orar, Deus vai preparar tudo, vai dar tudo certo.
9: Amém. A irmã Dirce Rodrigues está pedindo oração por todos da sua família.
4: Que bênção.
9: Amém. E pastor, essas foram nossas participações de hoje.
4: Vamos orar.
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4: Eterno e glorioso Deus, Pai do nosso Senhor e Salvador Jesus Cristo. Pai, nós estamos aqui nesta manhã nos estúdios da Nova Betel TV. E agora, meu Pai, intercedendo. Ah, meu Pai, através desse programa tão maravilhoso. Ah, meu Deus querido, eu coloco agora os ouvintes na Tua presença, Pai. Todos que pedem, ah, meu Deus, um livramento. Todos que pedem, ó Pai, uma bênção. Ah, meu Deus, que o Senhor possa agora entrar, meu Pai, nesta causa, fazendo milagres, meu Pai querido. Ah, meu Deus, esta pessoa que se encontra problemático, esta pessoa que pede o livramento, ó Pai. Ah, meu Deus, o Senhor possa abençoá-los, Pai, nesta manhã. A oração da fé, nenhum mal chegará à sua casa, nenhuma mal te sucederá, nem praga alguma chegará à tua tenda. Meu Deus, a oração da fé nesta manhã, que o Senhor vai protegendo os lares, as famílias, livrando, ó Pai, do mal, da doença, livrando da decadência, da falência, do fracasso. Meu Deus querido, eu oro em favor deste empresário, esse comerciante. Pai, neste momento, eu oro repreendendo todo o laço da inveja, todo o laço da falência, meu Pai. Meu Deus, traz a paz, traz a prosperidade, o livramento, ó Deus. Entra nesta causa agora, Pai. Visita, Pai, os familiares, visita os irmãos católicos, visita as famílias evangélicas, visita, Pai, agora o de perto e o de longe. Visita os ouvintes pela Rádio Rosa de Saron, pela Nova Betel TV, pela Rádio Aramari, pela Rádio Araci, aos ouvintes lá em Água Fria, pela Rádio Água da Vida. Pai querido, que o Senhor estende a mão, visitando aquela pessoa agora que pede um milagre. Ah, meu Deus, ah, Senhor, a irmã Madalena que vai em viagem, que o Senhor protege e livra do mal. Meu Deus querido, a Maria de Jesus que pede o livramento. Pai, eu estendo agora as minhas mãos orando pela irmã Rosângela, pelo relacionamento com o Sérgio. Eu oro também em favor, meu Pai, da Dirce Rodrigues, que pede pela família. Pai, nesta manhã, ó, oh, meu Deus, a irmã Luciana, a irmã Evódia também, meu Pai. Quantos pedidos de orações, ó, oh, Pai. Ah, meu Deus querido, vai de encontro agora. Meu Deus, estende as tuas mãos agora, Pai, resolvendo a causa para tua filha, para o teu filho, ó Pai, este homem, esta mulher, esta pessoa que precisa. Eu oro em favor, Pai, daquela pessoa que está enferma, acamada, que o Senhor possa resolver a causa, curar, meu Pai, esta pessoa, Pai, que está agora, ah, meu Deus, orando pela esta causa perdida também, meu Pai. Ah, meu Deus, essa pessoa que tem esta causa, esse processo para resolver. Meu Deus, em oração, meu Pai, eu também oro por este recipiente com água, esse copo com água, esta chave, meu Pai, meu Deus querido. Eu oro, ó Pai, por esta pessoa agora, que colocou a água, meu Pai, para ungir. Eu unjo esta água agora no seu nome, meu Pai querido. A água que nesse momento não é mais agora, Senhor, porque está consagrada a ti, uma água orada. Não é mais uma água normal, mas sim agora um remédio. Que todos que tomar desta água, Pai, vai ser curados. Pai querido, a oração da fé. Meu Deus, estende as mãos agora por esta mãe, por este pai de família, por esta pessoa que está desempregada e precisa de uma porta aberta, meu Pai. Ah, meu Deus, esta pessoa que precisa de uma bênção no seu lar, esta mãe que ora pelo filho que está acometido pelo vício, meu Pai. Um mal que chegou na família. Ah, meu Deus, repreende esse mal. Repreende agora, Pai querido, em nome de Jesus. Eu oro, Pai, em teu nome, decretando a vitória e o livramento. E trazendo, ó Pai, esta oração também, Pai, da paz, da prosperidade na vida de cada um, meu Pai. Ah, meu Deus, com muita fé eu oro pela minha família, pela minha esposa, pelos meus filhos, pelo Daniel, pela Dávila, a Débora. Eu oro também, meu Pai, em favor dos familiares. Meu Deus querido, a nossa irmã aqui nos trabalhos técnicos, a Carol. Meu Deus, eu oro em favor das pessoas agora. Vai de encontro agora, Pai, em nome do nosso Senhor e Salvador Jesus Cristo. Muito bem, você que orou com fé, diga graças a Deus, beba da água, né? E agora o programa aí chegou ao final, né? Volte a ouvir amanhã a partir das 11 horas na Voz das Pastoras. E segue aí agora as emissoras com as programações locais. E a paz do Senhor a todos.
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0: 12:08. 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
2: Alô você, graça e paz, povo de Deus, gente amada, gente querida, nós estamos chegando para louvar, para adorar a Deus com você em mais um programa Matando Saudade, começando mais uma semana, que maravilha, que bênção, hoje segunda-feira, dia 22 de junho de 2026. Eu sou Ezequiel Ferreira. A partir de agora, você vai ouvir comigo clássicos. Clássicos que marcaram época, marcaram gerações. É o programa Matando Saudade no ar. Durante a próxima hora, muito louvor e adoração, louvor do passado de presente para você relembrar. Então, aumente o som. O programa começa com a Priscila. Eu sei de alguém, essa canção é linda demais. Escute.

0: 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Tá aí a canção da Fernanda Brum. Vamos antes, Petra, I Believe. Abrindo a sequência, abrindo o programa, nós tivemos Priscila, Eu Sei de Alguém. Chegando o intervalo, já já eu volto com muito mais. O programa tá só começando. E aqui trazemos o passado de presente no seu rádio. Volto já.
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3: 12:23.
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0: Já estou de volta com você. A viagem continua nesta segunda-feira abençoada. Prazer enorme estar com você de segunda a sexta-feira, louvando e adorando a Deus aqui no programa Matando Saudade, trazendo de volta aquelas que você quase esqueceu. Você ligado conosco, vai participando, mandando a tua mensagem no nosso portal www.pedidomusical.com.br ou então através do WhatsApp da nossa produção 419-9829-5627. Alô, Leoni Barroso, tá conosco todos os dias lá em Manaus, ligado na programação, que Deus abençoe, voltando do trabalho, ouvindo o nosso programa. Bom descanso, meu irmão. Vamos seguir louvando, vamos seguir adorando a Deus, abrindo a sequência, tem novo som, venha ser feliz.

0: Amanhã tá aí a canção do Edinaldo Mendes, canção linda demais, fechando mais uma sequência por aqui. Keila Miranda cantou antes, Imaginando o Céu. Abrindo a sequência, nós tivemos novo som, Venha Ser Feliz. É o programa Matando Saudade com você, viajando no tempo, tocando clássicos da música evangélica. É hora de mais um intervalo, já já eu volto. Com muito mais, não sai daí.
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3: Doze horas e 38 minutos.
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0: De volta com você. A viagem continua. Programa Matando Saudades segue louvando e adorando a Deus, trazendo o passado de presente no seu rádio nesta segunda-feira abençoada. Prazer enorme estar com você todos os dias, louvando e adorando a Deus, fazendo essa viagem no tempo. Prazer muito grande também receber a tua mensagem, a tua participação, e a tua participação chega pra gente pelo nosso WhatsApp, WhatsApp da nossa produção, 419-9829-5627, 419-9829-5627, para você participar da programação. Abraços para Késia Santos, conosco lá na Bahia, indo pro trabalho, ouvindo o programa. Que Deus abençoe. Bom trabalho para você, minha irmã. Abraços também para as costureiras em Santa Catarina, sempre acompanhando a programação. Que Deus abençoe. As costureiras em Guabiruba, em Brusque, em Blumenau, sempre ligadas na programação. Forte abraço. Abrindo a sequência, tem João Alexandre, sim.

0: Tá aí a canção linda demais. Ismael e Joelma, Tua Palavra. Ouvimos antes Wagner Roberto, Dono do Amor. Abrindo a sequência, nós tivemos João Alexandre, Essência de Deus. Tá chegando o último intervalo do programa. Já já eu volto com você para a última sequência de clássicos aqui no programa Matando Saudade, edição desta segunda-feira. Não sai daí? O intervalo, você já sabe, é o intervalo mais rápido do rádio. Volto já.
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4: 12:56.
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0: Já estou de volta agora para a última sequência de clássicos da música evangélica aqui no programa Matando Saudade, edição desta segunda-feira. É, o tempo passa rápido demais, né? Última sequência já. Na última sequência nós teremos Dose Dupla. Hoje no Dose Dupla, Denise Cerqueira vai cantar duas lindíssimas canções pra gente para finalizar o programa Matando Saudade. Antes, Kátia Regiele vai cantar com o Tony Tito, Tudo Vai Mudar, na sequência Dose Dupla.

Tá aí, duas lindíssimas canções com a Denise Cerqueira, finalizando o programa Matando Saudade, edição desta segunda-feira. Denise Cerqueira cantou Jerusalém e Eu, e a canção Eterno Amor. Ponto final no programa Matando Saudade, edição desta segunda-feira, dia 22 de junho de 2026. Sou grato a Deus pela oportunidade de ter estado aqui com você. Sou grato a você pelo carinho, pela audiência. Muito obrigado de coração. O programa Matando Saudade volta, se Deus quiser, amanhã neste mesmo horário, nesta mesma rádio. Grande abraço, fiquem com Deus e até amanhã na doce paz do Senhor Jesus.

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Segunda-feira, 22 de junho de 2026. É sempre um prazer poder estar aqui e, junto com toda a nossa equipe, levar as principais informações, os principais destaques, as principais notícias do Brasil e do mundo. Sempre com aquele jeito peculiar, né, de levar informação rápida, precisa, já que o nosso informativo é de apenas meia hora, mas procura ser o mais completo possível para você. Hoje, dia 22, dia de levar o cachorro para o trabalho, dia do economiário, dia mundial do Fusca, dia do orquidófilo, dia do aeroviário e dia de você ficar muito bem informado aqui no JVN. Não tem como negar que a inteligência artificial está presente na vida de quase a totalidade, né, da população mundial. De um jeito direto, com a pessoa usando, ou de um jeito indireto, onde a pessoa se faz, né, uso de algum tipo de serviço, de algum tipo de atendimento que conta com o auxílio ou, quando não, o total desenvolvimento por parte da IA. As empresas também estão à mercê dessa nova tecnologia. E essas empresas que correram tanto para disponibilizar ferramentas de inteligência artificial na mão dos seus funcionários estão começando a frear o uso dela. À medida que o custo de implementação da tecnologia em larga escala começa a testar os orçamentos corporativos, muitas empresas renomadas como Amazon, Walmart, Uber, Meta,

0: tarefas complexas de forma autônoma, mas exigem muito mais capacidade de processamento, as empresas estão sendo forçadas a analisar minuciosamente se cada comando, ou seja, prompt e tarefa, vale realmente o custo. Ou seja, num primeiro momento, né, em tarefas mais simples, a IA, com versões mais baratas ou às vezes até gratuitas, conseguia atender aquela demanda. O profissional se qualificava para aquilo, a empresa implementava o sistema e até aí tudo bem. Só que as coisas vão evoluindo. O processo precisa ser cada vez mais dinâmico. Novas tecnologias vão surgindo e com isso é necessário que a IA passe, né, de versões mais simples ou gratuitas para versões mais caras. Essas versões são mais pesadas, exigem um processamento mais amplo, maior, e com isso o investimento em tecnologia na empresa também aumenta. Ou seja, um círculo vicioso que, para se ter uma inteligência artificial relativamente boa hoje, é necessário um investimento considerado. Fato esse que muitas empresas não estão querendo arcar. 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Destaques. Polícia Federal investiga alerta falso da Defesa Civil após invasão hacker. IBGE, país tem 8,4 milhões de analfabetos, menor número desde 2016. Em 14 anos, mortes no trânsito por causa de álcool diminuem 19,5%. Alta demanda faz SUS ampliar teleatendimento a jogadores compulsivos. Economia verde ultrapassa 10 trilhões de dólares com crescimento acelerado da receita. Estas e outras notícias a partir de agora. 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
0: A Secretaria Nacional de Proteção e Defesa Civil, vinculada ao Ministério da Integração e do Desenvolvimento Regional, informou que já acionou a Polícia Federal para investigar a autoria e a extensão do ataque cibernético que disparou uma notificação falsa para diversas regiões do país. A principal linha de investigação aponta para um ataque hacker coordenado. A plataforma de envios do sistema Defesa Civil Alerta foi tirada do ar preventivamente e a secretaria disse em nota que trabalha para religar o sistema o mais rápido possível, quando todas as condições de segurança forem restabelecidas. Na madrugada de ontem, por volta de 1h30, uma notificação sonora foi enviada aos celulares da população pelo Sistema de Defesa Civil na categoria de alerta extremo, normalmente reservada para desastres naturais iminentes. Além de uma sirene alta, a mensagem de texto continha apenas a palavra misantropia, termo que significa aversão ou ódio à humanidade. O Sistema da Defesa Civil foi criado para envio de alertas reais de desastres em áreas de risco iminente. Claro que esse envio, né, de sistema de alerta da Defesa Civil, criado por um ataque hacker, despertou pânico, despertou muita preocupação em milhões de pessoas, e isso está sendo investigado. O alerta extremo é considerado pela Defesa Civil como o mais grave. Por ser considerado de urgência imediata, o alarme vai soar mesmo se o aparelho estiver no modo silencioso.
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0: Em 2025, o Brasil tinha 8,4 milhões de pessoas com 15 anos ou mais de idade analfabetos, correspondendo a uma taxa de analfabetismo de 4,9%, a menor taxa da série histórica. Em relação a 2024, houve redução de 0,4 ponto percentual na taxa nacional, representando uma diminuição de cerca de 592 mil pessoas analfabetas no país. Em 9 anos, a taxa nacional de analfabetismo caiu de 6,7 em 2016 para 4,9 no ano passado, uma redução de 1,8 ponto percentual no período. A região Nordeste concentra 57,4%

0: desse total. Os dados estão na Pesquisa Nacional por Amostra de Domicílios Contínua Educação 2025, divulgadas na semana passada pelo Instituto Brasileiro de Geografia e Estatística, o IBGE.
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0: A taxa de mortes no trânsito relacionadas com o consumo de bebidas alcoólicas caiu 19,5% no Brasil entre os anos de 2010 e 2024. A análise divulgada na última sexta-feira, Dia Nacional da Lei Seca, foi feita pelo Centro de Informações sobre Saúde e Álcool, CISA, referência nacional no tema. Para se ter uma ideia, em 2010 o número era de 15 mil mortes, em 2024 foram 13.075. No entanto, o estudo pondera que a quantidade voltou a subir a partir de 2020, quando 11.600 pessoas perderam a vida. Ou seja, a gente está regredindo no sentido de conscientização. E as pessoas acabam não levando em conta todas as orientações, não levando em conta todos os perigos, quando assume a responsabilidade e o risco, consumindo álcool e fazendo uso de veículo automotor, colocando em risco não só a própria vida, como a vida de familiares, de pessoas, no mesmo veículo, de pessoas pedestres, motociclistas e em outros veículos também. Coloca a vida de todo mundo em risco, porque a gente sabe que álcool e direção não combina. E se a gente sabe, o problema é que depois de algumas doses, a percepção até mesmo desse perigo passa a ser menor e a pessoa simplesmente ignora todas as orientações. De acordo com informações, a evidência internacional mostra que as mensagens que se baseiam somente no medo têm efeito de curto prazo, mas não conseguem mudar o comportamento de forma sustentada. De acordo com dados, 18 estados apresentaram taxa de mortes por 100 mil habitantes superior à média nacional, como Tocantins, o Piauí e o Mato Grosso. Em relação às internações, 16 estados têm taxa superior. As maiores são no Espírito Santo, Pará e também no Acre.
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0: A economia verde, as linhas de negócios de empresas globais listadas em bolsa, que geram receita com soluções climáticas, agora ostentam um valor de mercado recorde de 10 trilhões de dólares. O aumento ocorre em um contexto de receita ligada a produtos e serviços ambientais, que atingiu 5,5 trilhões de dólares no ano passado, expandindo-se no ritmo mais acelerado desde 2022, segundo o relatório divulgado na semana passada pela Bolsa de Valores de Londres. Os investidores recompensaram esse crescimento. Empresas que obtêm mais de 20% de sua receita com atividades verdes têm apresentado desempenho superior ao do mercado de ações em geral, afirmou. O índice global subiu de 80% desde o final de 2024, mais que o dobro do retorno do S&P 500. Apesar das crescentes tensões geopolíticas, do recuo das prioridades climáticas em algumas das principais economias, o baixo investimento, liderados inclusive pelos Estados Unidos, as indústrias verdes têm demonstrado uma resiliência notável, resistindo a todos esses problemas e se mantendo como uma opção muito pertinente, muito importante para a gente combater, né, não só o desperdício, mas combater a poluição e também o caos que vai se instaurando com a degradação do meio ambiente através de sistemas menos eficientes. Em parte, o fato de a transição energética estar entrando em uma nova fase impulsiona tanto pela segurança e competitividade econômica quanto pela descarbonização, segundo informações.
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3: Olá, hoje é segunda-feira e você confere a previsão do tempo para a região norte. Tempo instável com possibilidade de chuva moderada forte em partes da região, principalmente com influência de um sistema de frente fria que pode trazer chuvas e ventos mais fortes em algumas áreas. Ainda pode haver áreas com tempo mais quente e períodos de sol alternando com pancadas de chuva. Para a região nordeste, mistura de sol e chuva moderada em algumas áreas, podendo ocorrer pancadas isoladas, especialmente no interior e próximo ao litoral em algumas partes. Em geral, o Nordeste tende a ter dias com o tempo mais quente e úmido com chuvas passageiras. Para a região Centro-Oeste, instabilidade e chuva tem chance alta, com possibilidade de chuvas fortes e temporais isolados por causa de sistemas de instabilidade atuando na região. Períodos de sol podem alternar com pancadas de chuva mais intensas. Para a região Sudeste, chuvas moderadas a fortes e riscos de temporais em várias áreas, especialmente no interior e zonas próximas ao Centro-Oeste. O avanço de uma frente fria pode deixar o tempo bastante instável com períodos de chuva e nuvens. Para a região Sul, maior instabilidade e chuva forte generalizada com risco de temporais e volumes maiores de chuva em várias partes da região devido ao avanço de sistemas frontais. Essa zona pode ser a que terá mais potencial de chuva e tempo severo durante o dia.
0: Fechamos aqui a primeira parte do JVN. Lembrando que já já atualizaremos a nossa pauta e voltaremos com muito mais notícias, falando sobre os destaques agropecuários, loterias, esporte e muitas outras informações para você. Até já.
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4: Horas e 27 minutos.
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2: Olá, estamos de volta com o seu JVN. Informação com credibilidade. O Ministério da Saúde pretende ampliar ainda este ano os atendimentos por telefone e por videochamadas para pessoas com problemas relacionados à dependência em jogos de apostas. O serviço com foco em jogos foi inaugurado em março deste ano em parceria com o Hospital Sírio-Libanês. Após 3 meses, a iniciativa já tem 6.912 usuários cadastrados. A ampliação de teleatendimento exigirá cerca de 70 milhões de reais em investimentos até o fim deste ano e integra o plano de ações de prevenção, qualificação profissional e ampliação do acesso populacional aos serviços da rede de atenção psicossocial que o Ministério implementou este ano para incrementar a assistência a pessoas com problemas relacionados a jogos de apostas. A pasta também vai aplicar 6 milhões de reais para custear a realização de uma pesquisa nacional inédita para entender como jogos e apostas afetam a saúde dos brasileiros. O objetivo é descobrir quem são os grupos mais prejudicados e quais são os principais riscos da prática. Com as informações, pretende-se ter melhores condições de implementação de ações políticas e públicas de atendimento e prevenção no SUS. Parte dos recursos necessários para a execução do plano virá de valores não corrigidos que a pasta recebeu em 2025 a título de destinação social das BETs. O total repassado ao Ministério da Saúde no ano passado corresponde a 1% do produto da arrecadação de tributos pagos pelas empresas e apostas e por apostadores. Pela legislação, todo o dinheiro do produto da arrecadação repassado ao Ministério deve ser gasto com medidas de prevenção, controle e mitigação de danos sociais advindos da prática de jogos e prática muitas vezes descontrolada, que leva o indivíduo ao extremo, comprometendo não só a sua renda, mas também a saúde mental. Atualmente, para acessar o serviço de teleatendimento em saúde do SUS, o interessado deve se cadastrar por meio do aplicativo Meu SUS Digital. Depois, para usar o serviço, é preciso baixar o aplicativo disponível gratuitamente nas lojas Android e iOS ou na versão web e criar uma conta gov.br ou usar a já cadastrada. O Meu SUS Digital também oferece conteúdos informativos sobre sinais de alerta, prevenção e impacto nos jogos na saúde mental.
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2: Dados da Organização Mundial de Alergia apontam que 30% da população mundial tem algum tipo de alergia. No Brasil, isso se repete. E tem mais, a OMS prevê que até 2050 metade da população global poderá ter alergias devido às mudanças climáticas que permitem maior penetração de alérgicos no organismo das pessoas. A rinite alérgica atinge cerca de 30% da população do Brasil, cerca de 26% das crianças brasileiras têm rinite. Em adolescentes, esse percentual alcança 30%, de acordo com dados do Estudo Internacional de Asma e Alergias da Infância, aplicados em vários estados do país. A asma alérgica é outra condição prevalente no Brasil, atingindo cerca de 20% da população. No mundo, a asma afeta cerca de 260 milhões de indivíduos e responde por mais de 450 mil mortes a cada ano. Os principais sintomas da asma são falta de ar, chiado no peito, tosse, sensação de cansaço e dor no peito, frequentemente após esforço físico ou até mesmo ao falar e rir. Outra doença com impacto significativo na qualidade de vida é a dermatite atópica, doença crônica na pele, não contagiosa, mas que afeta pessoas de todas as idades. Esse tipo atinge principalmente crianças. A Semana Mundial da Alergia começou ontem e vai até o dia 27. No Brasil, é organizada pela Asbail, O objetivo de prevenir, diagnosticar e tratar as doenças alérgicas que aumentam a cada ano, visando o controle. O tema da campanha é Cuidado com a alergia é cuidado essencial, alertando para a saúde de toda a família.
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2: O mercado nacional do açúcar abre a semana registrando estabilidade técnica nas principais bolsas de comércio do país. A saca de 50 quilos do tipo cristal encerrou o último balanço oficial, cotado a R$ 143,10 na Praça Paulista. O setor acompanha o avanço da colheita da cana-de-açúcar no Centro-Sul e o ritmo forte das exportações nos portos brasileiros. O setor do algodão inicia a semana operando com preços firmes e boa liquidez nas praças de comercialização de pluma. A fibra registrou cotação estável e ficou fixada no patamar de R$ 3,98 a libra peso, direto para o produtor. A demanda constante das indústrias têxteis domésticas segue sustentando o preço neste início de quinzena. O mercado do arroz abre o dia e a semana com preços consolidados e baixa disponibilidade de lotes padrão extra no mercado físico. A saca de 50 quilos do grão em casca no Rio Grande do Sul fechou cotada em R$ 114,50. A finalização oficial da colheita nacional dita o ritmo das negociações, deixando os produtores mais retraídos. O indicador do boi gordo começou a semana operando em patamares elevados devido à forte escassez de animais prontos criados a pasto. Nas praças de São Paulo, a arroba fechou cotada em R$ 347,50. A tendência para hoje é de escalas de abate apertados nos frigoríficos e forte pressão compradora para atender aos contratos de exportação.
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2: A gente começa com a mais milionária. Concurso realizado sábado de número 365. As dezenas sorteadas foram 04, 06, 10, 27, 32, 44. Trevos sorteados 2 e 6. Ninguém acertou seis números e 2 ou 1 ou nenhum trevo. Por isso o prêmio acumulou agora em 66 milhões de reais. Uma aposta fez 5 acertos e 2 trevos, vai levar R$ 299.257,10. 23 apostadores acertaram 5 números e 1 ou nenhum trevo. O prêmio será de R$ 5.782,75. 90 apostas acertaram 4 números e 2 trevos. Cada uma leva R$ 1.583,37. 1.119 apostadores acertaram 4 números e 1 ou nenhum trevo. Cada um vai levar R$ 127,34 da loteria. Vamos agora para a Lotomania. Sorteio realizado sábado de número 2.939. As dezenas sorteadas foram 09, 11, 14, 17, 19, 20, 28, 30, 45, 49, 54, 64, 65, 67, 70, 76, 81, 89, 95 e 96. Ninguém acertou 20 dezenas. O prêmio acumulou em 4 milhões de reais para hoje. 5 apostas fizeram 19 acertos. O prêmio de cada uma será de R$ 45.342,18. 57 apostadores fizeram 18 acertos, levaram R$ 2.485,87. 561 apostas acertaram 17 números. O prêmio será de R$ 252,57. Vamos agora para a dupla cena, concurso também realizado no sábado, de número 2.972. Primeiro sorteio: 06, 10, 34, 38, 42 e 46. Ninguém acertou 6 dezenas. O mesmo aconteceu no segundo sorteio, com as dezenas 02, 05, 11, 33, 34 e 43. Mas no primeiro sorteio, 22 apostas fizeram 5 acertos e vão levar R$ 3.947,60. 928 acertaram 4 números, levarão R$ 106,95 cada uma. No segundo sorteio, 19 apostas acertaram 5 números, receberão R$ 4.113,81. 953 acertaram 4 números, receberão R$ 104,14 cada. Timemania, concurso de número 2.406. As dezenas foram 01, 07, 20, 53, 59, 75 e 80. Ninguém acertou 7 dezenas. O prêmio acumulou agora em R$ 1.700.000 para o sorteio de amanhã. O time do coração foi Nova Iguaçu, do Rio de Janeiro. Uma aposta acertou 6 números, levará sozinha R$ 78.577,45. 69 apostadores acertaram 5 dezenas. O prêmio de cada um será de R$ 1.626,86. Loto Fácil também teve sorteio realizado no sábado, de número 3.716. Dezenas 01, 02, 04, 05, 07, 11, 12, 15, 17, 18, 21, 22, 23, 24 e 25. Ninguém acertou 15 dezenas. O prêmio acumulou em R$ 5 milhões para hoje. 215 apostas acertaram 14 números. O prêmio de cada uma será de R$ 2.106,09. E para fechar o momento, loteria Mega Sena, concurso de número 3.021. As dezenas foram 16, 19, 22, 24, 46 e 58. Uma aposta acertou 6 números, vai levar sozinha R$ 39.427.096,38. 65 apostadores acertaram 5 números. O prêmio de cada um será de R$ 30.910,50. E 3.942 apostas acertaram 4 dezenas, recebendo cada R$ 840,14.
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2: Para fechar o JVN, futebol Copa do Mundo. Ontem tivemos a Tunísia perdendo para o Japão pelo placar de 4-0. Aliás, um belo jogo, né, feito pelo Japão, que deixa todo embolado no grupo nesta Copa do Mundo. A Espanha goleou, né, sua primeira vitória na Copa do Mundo, diante da Arábia Saudita, também pelo placar de 4-0. Bélgica e Irã ficaram no empate sem gols. Uruguai 2, Cabo Verde 2, aliás, mais um jogo brilhante do Cabo Verde, que já é o segundo empate na Copa do Mundo, mas não é qualquer empate, né? Empatou com dois campeões mundiais, a primeira contra a Espanha e desta vez Uruguai, agora leva a possibilidade de classificação para a fase de mata-matas na próxima rodada. Nova Zelândia 1, Egito 3. Muito obrigado a todos pela audiência e confiança e pelo carinho da companhia. JVN fica por aqui, a gente volta amanhã com os principais fatos do Brasil e do mundo.
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Quando você já fez tudo o que podia, você diz: Deus, eu não posso fazer o que eu não posso fazer, portanto, estou esperando em ti. Deixe-me contar um segredo: quando você está esperando em Deus, está tudo bem. Ele te dá permissão para seguir em frente e desfrutar sua vida. É muito importante entender que nós estamos numa guerra. Nós podemos senti-la, sabe? Você sente a guerra na sua alma. Uma parte de você quer fazer o que é certo, a outra parte quer fazer o que é errado. Uma parte de você é egoísta, a outra parte quer doar as pessoas. E o inimigo joga com as partes mais fracas da nossa carne. E ele faz tudo o que pode fazer para nos impedir de sermos totalmente comprometidos com Deus e servir a Deus. Eu falei nesta manhã sobre o quão mentiroso ele é e como muitos de nós acreditamos em suas mentiras. Deixe-me perguntá-lo, da parte da manhã até agora, você já pegou o diabo em alguma mentira que ele andou lhe dizendo? Ok. Sim, e eu espero que você continue a fazer isso até que seja completamente livre. Mas Satanás tentou a Jesus quando o Espírito Santo o levou ao deserto e o diabo dizia a ele mentiras atrás de mentiras. E cada vez que o diabo falava algo para Jesus, a Bíblia diz: e disse Jesus ao diabo. E ele citava a palavra de Deus. Porque você vê que a verdade da palavra de Deus é a melhor arma que nós temos para usar contra o nosso inimigo. A Bíblia diz: aquele que tem a minha palavra, fale a minha palavra com fidelidade. Então nós precisamos aprender a declarar a palavra de Deus, em vez de correr atrás das pessoas para descobrir o que devemos fazer sobre os nossos problemas. Precisamos conhecer a palavra bastante para saber quando e qual escritura aplicar a cada situação. E precisamos declarar aquilo. Quando o diabo disser: você nunca vai ter nada, diga: onde eu colocar as minhas mãos serei bem sucedido. Quando ele disser: você nunca vai, ninguém nunca vai amar você, você pode dizer: Deus me ama e ele faz com que todos os outros me amem. Aprenda a lutar. E uma das maiores armas que você tem é a sua boca, se você tiver as coisas certas saindo dela. Deixe-me frisar, se você tiver as coisas certas saindo dela, ela também pode ser o nosso maior problema, se tivermos as coisas erradas saindo dela. Então, há cerca de 42, 43 anos atrás, quando eu tive o privilégio de ser tocada por Deus, e apesar de já ser cristã, eu não tinha vitória na minha vida e eu precisava ser cheia do Espírito Santo, e eu precisava ser batizada no Espírito Santo. E naquela época em específico, havia um grande derramamento no Espírito Santo, em todas as denominações do mundo todo. Alguns de vocês se lembram disso, outros não, mas há momentos específicos em que Deus se move na terra, e esse foi um dos momentos. Agora, deixe-me dizer rapidamente a você que você não precisa esperar por algum momento especial de Deus para que você seja tocado ou seja cheio do Espírito Santo. Todos os dias diga: Deus, me encha com seu Espírito e dê-me todos os dons do Espírito que você quer que eu tenha, para que eu possa te servir de uma maneira poderosa. Nós não temos que viver a vida de forma natural, nós podemos vivê-la de forma sobre. Vamos focar no sobre natural, amém? E então eu comecei a aprender naquela época que o diabo era o meu verdadeiro problema. Não as pessoas, mas o diabo era o meu verdadeiro problema. Ele trabalha através das pessoas. Mas muitas vezes nós culpamos as pessoas quando nós temos que lidar com aquele que está por trás do problema. A Bíblia diz que Satanás entrou em Judas e fez com que ele quisesse vender informações sobre onde Jesus estava sendo mantido, por 30 moedas de prata. Noutra passagem, diz que Satanás entrou no coração de Ananias e Safira e fez com que eles quisessem reter o que haviam prometido doar. E Jesus lidou com Pedro, o apóstolo Pedro.
Quando Pedro quis convencê-lo a não ir para Jerusalém e sofrer, então Jesus olhou para Pedro e ele disse: para trás de mim, Satanás. O que você acha disso? Eu não sugiro que da próxima vez que você tiver uma discussão com seu marido, que você olhe para ele e diga: afasta-te de mim, Satanás. Esta pode não ser a melhor coisa para todos os envolvidos, mas você pode certamente ir para o outro cômodo e falar isso. Eu não estou dizendo que o seu marido é o diabo, mas o diabo pode trabalhar através de você, através de mim. Ele com certeza pode trabalhar através de incrédulos, mas ele pode trabalhar através de qualquer um que permitir que ele trabalhe através dele. Quantos entendem o que estou dizendo? Agora, alguns de vocês parecem incomodados, tipo: nós temos que falar sobre o diabo? Bem, queridos, é bom que você queira que alguém fale sobre isso com uma certa frequência, porque se você passar toda a sua vida pensando que ele só aparece no dia das bruxas em uma roupa vermelha com tridente e uns chifrinhos de plástico na cabeça, ele vai te comer vivo e você nunca vai saber o que aconteceu com a sua vida. Amém? O diabo está vivo e bem no planeta Terra, gente. Mas as boas notícias são Lucas 10:19: eis que vos dou, veja isso, eu dou a vocês poder e autoridade sobre todo o poder que o inimigo possui, e nada, absolutamente nada, vos causará dano. Agora, não quero que você se esqueça que foi dito que o diabo tem poder, mas aqui não diz nada sobre ele ter autoridade. Eis que eu dou a vocês poder e autoridade sobre todo o poder que o inimigo possui. A única autoridade que o diabo tem é a que nós damos a ele, por nossa falta de conhecimento, através da nossa passividade, de não nos posicionarmos com o conhecimento que temos. Por exemplo, a Bíblia diz: não deixe o sol se pôr sobre a sua ira. Não deis nenhum lugar ao diabo na sua vida. Bem, quantas vezes no ano você foi para a cama com raiva, dormindo ao lado de quem você estava com raiva? Nós fazemos isso, gente. Dormimos no cantinho do colchão porque eu não vou encostar em você. E você não vai encostar em mim. E eu fazia isso, ficava lá e passava frio a noite toda, porque eu não vou te pedir nenhuma coberta. Bem, não estava machucando ele. Ele tinha 90% da cama e a coberta toda. É muita bobagem, quero dizer, é apenas, a raiva só faz você fazer coisas estúpidas. Amém? E nós precisamos ser lentos para irar. Precisamos saber como nos livrar disso quando ficarmos irados. E então, há muitas coisas diferentes que nós fazemos que abrem a porta para o inimigo ter alguma autoridade na nossa vida. Agora, ele não tinha nenhuma autoridade até que Adão desse a ele a autoridade que Deus havia lhe dado. Mas Jesus veio e tomou de volta das mãos dele. Amém? Ele esmagou a sua cabeça e pegou de volta as chaves da morte e do inferno. E agora ele nos deu autoridade de volta. Mas a autoridade não te serve para nada se você não a usar. Vocês precisam disso, estou percebendo, vocês estão... E eu entendo. Veja, 40 e tantos anos atrás, eu não ouvia nada parecido, eu estava na igreja há anos e anos e anos. Eu sabia que existia um tal de diabo, mas eu nunca ouvi nada sobre ele. A gente não acha que não é bom falar sobre o diabo na igreja? Bem, mas este é um lugar bem seguro para se falar dele. Eu vou te dizer que ele é um mentiroso. Ele veio tão somente para matar, roubar e destruir. Mas Jesus disse: eu vim, graças a Deus por isso, eu vim para que você possa ter e desfrutar a sua vida e a ter em abundância total, até que ela possa transbordar. Agora,
Ao lado de quem você vai ficar? Qual posição você vai tomar? Você vai gastar o seu tempo na internet olhando aquelas fofocas daqueles que nem sabem do que estão falando? Ou vai acordar de manhã e orar e agir como quem sabe quem é em Cristo e deixar o inimigo saber disso bem cedo do dia? Eu não sei o que. Você sabe o que eu digo de manhã? Pai querido, qualquer plano ou esquema que o inimigo armou contra mim neste dia, eu rejeito isso agora, em nome de Jesus. É você que está no comando da minha vida e não ele. E então, eu aprendi muito sobre guerra espiritual. Algumas coisas estavam certas, outras estavam fora, mas eu fiquei muito cansada de gritar com o diabo e nada nunca mudar na minha vida. Sabe, se o que as pessoas estão te dizendo não está funcionando, você deve ir a Deus e perguntar se elas estão certas. Porque a palavra de Deus funciona se você trabalhar com ela. Amém? E então, eu sempre digo, eu repreendi até que a minha repreensão se esgotasse e eu ainda estava com os mesmos problemas. Assim, eu ia para Deus e perguntava, o que está errado? É uma boa pergunta para se fazer a Deus, mas esteja pronto porque Ele vai lhe responder. Amém? E então, o Senhor, Ele desafiou-me a estudar e buscar pela palavra e ver como Jesus fazia a guerra espiritual. O diabo não deu a ele nenhum problema. E ele ficou atrás dele o tempo todo. Ele nunca o incomodou. Ele nunca ficou deprimido. Ele estava constantemente atrás dele, mas ele não tinha nenhum efeito sobre ele. Porque Jesus sabia, primeiramente, quem ele era. E duas das mentiras, quando ele estava sendo tentado no deserto, basicamente foram: se você realmente é filho de Deus, então sua identidade foi atacada duas vezes naqueles 40 dias. E é essa uma das grandes coisas que Satanás tenta fazer conosco, é nos fazer sentir como se não tivéssemos poder nem autoridade, que Deus não nos ama, que não há nada de sobrenatural sobre as nossas vidas. Se você quer lutar e vencer, você precisa saber quem você é e saber de quem você é. A quem você pertence e quem você é em Cristo. Sem Ele não somos absolutamente nada, não podemos fazer nada, mas com Ele nós podemos fazer todas as coisas que Ele quer que nós façamos. Maior é aquele que está em nós do que aquele que está no mundo. Se Deus é por mim, quem será contra mim? Se Deus está do meu lado, a quem eu vou temer? Eu poderia continuar, mas não dá tempo. Estão vivos? Estão vivos. E então eu comecei a buscar realmente, porque eu não vi Jesus gritando com o diabo. Eu comecei a ver como ele fazia a guerra, e o descanso é uma arma de guerra. Eu não estou falando de tirar uma soneca no sofá. Eu estou falando do descanso interno, de ter paz em seu coração o tempo inteiro, não importa o que esteja acontecendo em sua vida. Jesus sabia quem ele era. A Bíblia diz: vista a couraça da justiça, coloque o cinto da verdade. Está tudo em Efésios 6. Jesus conhecia a verdade, ele andou na verdade, viveu a verdade. Coloque o capacete da salvação. Se você vai ser um cristão, pense como um cristão. Amém? Empunha a espada de dois gumes, que é a palavra de Deus. Dar graças é uma arma de guerra. Tenho certeza que Holly falou sobre isso hoje. É uma arma de guerra. Toda vez que você agradece a Deus, em vez de reclamar, você está dando um soco no olho do diabo. Você me ouviu? Todas as vezes que você agradece a Deus por cada pequena coisa que você consegue pensar, em vez de reclamar sobre as poucas coisas que você não tem, você está vencendo a guerra contra o inimigo. Sabia que alguns de vocês aqui podem mudar a sua vida se vocês apenas pararem de reclamar e começarem a ser gratos, agressivamente gratos, durante todo o tempo? Estou tentando te ajudar.
Você acha que eu não quero reclamar? Eu quero reclamar todos os dias. A carne gosta de reclamar. Nós somos viciados em conforto. Nós não queremos ficar desconfortáveis. Não queremos sentir calor, não queremos sentir frio, não queremos nos assentar numa cadeira dura. Nós não queremos estacionar mais do que 3 passos da porta da frente. Quando eu vinha para a reunião, eu vi aquelas senhoras andando por quarteirões, elas estavam tão animadas, e eu pensei, sim! Deus, faça com que todos perguntem onde aquelas mulheres estão indo. Vejam que tanto de mulheres andando por toda parte, elas estão vindo de todos os lugares, para onde elas estão indo? E a resposta? Nós vamos nos encontrar com Jesus? Mas uma das coisas sobre a qual eu quero falar com você hoje é que Jesus estava sempre em descanso. Eu quero que você confie em mim quando eu digo a você que você realmente consegue se manter em paz. Quando você já fez tudo o que poderia fazer, o que você faz? Você permanece. Bem, essa palavra permanecer é realmente traduzida da mesma palavra que significa habitar, o que significa apenas descansar em Deus. Quando você já fez tudo o que podia, então você diz, Deus, não posso fazer o que não posso fazer, portanto, eu estou esperando em ti. Deixe-me te contar um segredo, quando você está esperando em Deus, está tudo bem. Ele dá a você a permissão para seguir em frente e desfrutar sua vida. E já que está esperando, você pode se divertir um pouco enquanto espera. Nós achamos que quando temos problemas, temos que ficar miseráveis, mas não. Ok, agora ouça, se nós quiséssemos descrever Jesus em apenas uma palavra, se eu dissesse, me dê uma palavra que descreva Jesus, nós teríamos um monte de coisas diferentes, mas eu ouvi uma pessoa dizer, e eu realmente gosto disso, ele disse, eu acho que a melhor maneira de descrever Jesus é descansado. Você pode imaginar Jesus estando inquieto por qualquer coisa? Ele nunca se apressou. Ele nunca se preocupou. Ele fez muitas coisas, mas todas elas foram feitas com descanso. E o tipo de descanso do qual estamos falando é o descanso sabático, o descanso que Deus oferece, o descanso de Deus, entrar no descanso de Deus. Se você estudar a palavra no grego, não significa descansar do trabalho, mas descansar enquanto se trabalha. Você entende isso? Veja, sim, eu estou trabalhando quando eu faço estas conferências e de alguma forma eu estou trabalhando agora, mas isso não é muito difícil para mim, porque eu estou confiando em Deus por tudo que vai sair da minha boca a seguir, ainda que eu não saiba o que vai ser. Eu tenho todos vocês que vieram aqui, gastaram dinheiro, vocês viajaram de avião, vocês dirigiram e eu sou responsável. Eu acho que você tem que sair daqui dizendo aquilo foi muito bom. Mas veja, isso também não me incomoda, sabe? Porque eu fiz tudo o que eu poderia fazer, portanto, se Deus não fizer ser bom, então não vai ser bom. Amém? Se você puder ter apenas uma revelação aqui, que você só consegue fazer o que pode fazer, tendo feito tudo, você sabe, está em Efésios 6, tendo feito tudo que a crise exige, você deve permanecer firme em seu lugar. Fique firme. Quando você já fez tudo o que podia fazer, não murmure, não reclame, não fique com raiva de todo mundo que não tem os problemas que você tem, mas diga, Deus, eu creio que a sua palavra é verdadeira, eu confio em ti, eu vou permanecer firme e vê-lo trabalhando na minha vida. Como Cristo disse hoje, nós precisamos avivar a nossa fé. Eu disse, precisamos reavivar a nossa fé. Reavive a sua fé. Reavive. Paulo teve que dizer a Timóteo, reavive a sua fé.
reacenda a chama. Você já esteve em brasas, cheio de fé, mas agora você se tornou morno. Todos nós ficamos mornos, gente. Você acha que eu nunca me canso de fazer outra conferência? Agora eu amo muito vocês, eu estou aqui porque eu amo vocês, porque eu amo a Deus. Mas as pessoas perguntam, sempre, você está animada com a conferência? Não, eu não. Sabe por quê? Porque se eu fosse levada só pela empolgação, eu teria ficado sem combustível há muito tempo atrás. Sabe, novas coisas são muito empolgantes, mas quando já fizemos aquilo por 2000 vezes, vamos, ouçam-me, porque uma vez que a empolgação acaba, verdadeiros homens e mulheres de Deus usam a fidelidade. Por favor, ouçam-me. Uma vez que a sua empolgação acaba, é melhor você saber como ser fiel e continuar fazendo aquilo, não porque te deixa animado, mas porque foi isso que Deus te chamou para fazer e você faz isso por amor. É quando você faz pelo motivo certo. Todos nos cansamos. Você se cansa de lavar pratos? Eu me canso de fazer outro sermão. Sabe, todos nos cansamos. Só estou sendo honesta com você, sabe? Todos somos humanos, certo? Quantos de vocês se cansam de fazer o que fazem o tempo todo? Segunda, terça, quarta, quinta. Sexta, sábado, domingo, segunda. Você, Holly, já se cansou de ter que ter mais um sermão para mais um domingo de manhã? Sabe, isso não significa que nós somos... Veja, vocês gostam de pensar que seus líderes são pessoas que flutuam em uma nuvem cantando glórias, aleluia, o dia inteirinho, sabe? Você acha que o diabo te persegue? Deveria estar aqui no meu lugar. Você me olha com estranheza, você quer falar sobre o diabo, Joyce? Bem, eu preferia falar de algumas coisas legais, doces, coisas que todo mundo aplaudiria, se alegraria, sabe? Mas eu preciso te dizer que o diabo odeia você. E é melhor você reavivar a sua fé e não ficar esperando que uma outra pessoa faça tudo por você na vida. Mais cedo ou mais tarde, todos nós precisamos enfrentar os nossos Golias. Porque Jesus foi levado pelo Espírito Santo ao deserto para ser tentado pelo diabo por 40 dias e 40 noites. Logo depois de ter conquistado a vitória, ele começou seu ministério público com poder. Porque ele teve que passar por isso, porque ele precisava, Deus precisava que Jesus provasse a si mesmo que ele poderia enfrentar o diabo e sair vencedor todas as vezes.

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3: Olá, meu irmão, olá, minha irmã. É início de semana, hoje, segunda-feira, 22 de junho de 2026. Entrando no ar mais uma edição do nosso Louve e Adore. Sejam todos muito bem-vindos. Com a graça de Deus, estamos novamente juntos, começando mais uma semana. A comunicação é minha, Luana Lima, nas próximas duas horas, onde a gente vai louvar e adorar através do melhor da música gospel. Convido você a abrir seu coração, aumentar o som do seu rádio e vir com a gente. Chegando por aqui, Aline Barros, 1 Coríntios 13.

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2: Jessé Aguiar, Não Quero do Meu Jeito. Sarah Evelyn e Esther Fialch com Olha Eu Aqui. Na primeira do bloco, Aline Barros, 1 Coríntios 13. É Louve e Adore.
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1: Boa tarde!
2: 14 horas e 27 minutos.
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4: Início de semana tem Louve e Adore aqui na Melhor do Rádio, na queridinha da cidade. Músicas que edificam. Salmos 23, versículo 1. O Senhor é o meu pastor e nada me faltará. Chegando Alisson Santos, eu prefiro adorar.

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1: Arthur Calazans e Júlia Vitória, Tu És Rei. Kemily Santos, Eliseu. Alisson Santos, Eu Prefiro Adorar. É Louve Adore pra você.
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4: Boa tarde.
5: 14:43.
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1: Que bom te ter com a gente, este é o nosso Louve Adore aqui na Melhor do Rádio, início de semana, hoje 22 de junho, chegando Sara Farias, Espírito Santo.

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2: Vamos florescer no deserto. Existe um tempo novo, Misa. Nós vamos viver.

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1: Léa Mendonça, Questão de Tempo, Gisele Nascimento e Misaías Oliveira Florescendo no Deserto, Sara Farias Espírito Santo. Louve e adore na sua segunda-feira.
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1: Que bom te ter com a gente, saber que você tá aí do outro lado. Mateus capítulo 12, versículo 34, nos fala o seguinte: a boca fala do que está cheio o coração. Chegando ao alto monte Zoelili, tragam suas vasilhas.

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2: Bruna Carla é tudo. Sion Sounds, eu não sei como orar. Alto Monte Zoelili, tragam suas vasilhas. Louve e adore pra você.
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6: 15 horas e 17 minutos.
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8: Uma excelente segunda-feira na paz e no amor de Deus. Louve e adore músicas que edificam. Vamos que vamos, dando sequência. Álvaro Tito Cenas.

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2: Samuel Miranda, Deus te chama. Isadora Pompeu, sua paz. Álvaro Tito Cenas. Louve e adore na sua segunda-feira.
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4: Reta final do nosso Louve e Adore desta segundona. Amanda Loyola, grito de saudade.

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2: Larissa Pires, Intimidade. Estela Laura, Descansa. Amanda Loyola, Grito de Saudade. Fechando o nosso Louve e Adore de hoje. Fique na paz e no amor de Deus. Um beijo enorme. Até amanhã. Tchau, tchau.
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4: 15:49.
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4: 15:50.

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1: 15 horas, 55 minutos.

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1: Boa tarde!
2: 16 horas e 7 minutos.
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6: Alô você, graça e paz, como vai? Tudo bem contigo? Uma excelente segunda-feira para você, para sua casa, para sua família. Está começando mais uma edição do Top Gospel, o programa que traz as melhores músicas evangélicas, as mais pedidas, as mais tocadas, das principais paradas em todo o Brasil e, é claro, aqui da nossa programação. Mais uma semana está começando e, antes de qualquer coisa, queremos agradecer a Deus, né, pelo dom da vida. Cada novo amanhecer é uma oportunidade de recomeçar, de corrigir rotas, fortalecer a fé e avançar em direção aos propósitos que Deus preparou para nós. Talvez você tenha iniciado esta segunda-feira já pensando nos compromissos, nos desafios ou nas metas dessa semana. Mas lembre-se, não carregue sozinho aquilo que Deus pediu para você entregar em suas mãos, tá bom? A semana fica mais leve quando caminhamos confiando no Senhor. E nesta segunda-feira, dia 22 de junho, destacamos algumas datas especiais. Hoje é dia do orquidófilo, homenageando aqueles que cultivam e admiram as lindas orquídeas, né? Flores conhecidas por sua beleza, delicadeza e diversidade. Hoje também é dia do aeroviário, né? Profissionais que atuam nos bastidores da aviação, contribuindo para que milhares de pessoas possam viajar com segurança todos os dias. E observando a beleza de uma flor como a orquídea, podemos aprender uma lição espiritual. Ela floresce no tempo certo. Assim também acontece conosco. Deus não trabalha com atraso, trabalha com propósito, e o que ele prometeu florescerá no momento certo. Creia, tá bom? Aumente o volume do rádio, porque o nosso Top Gospel já está no ar. Uma excelente segunda-feira, uma excelente semana.
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0: Aí a primeira sequência musical do nosso Top Gospel, oitavo lugar, André e Felipe, Jesus te ama de graça. Nona posição, Sara Farias, Chame a Jesus. E o décimo lugar ouvimos Léa Mendonça, Deus não faz acepção. Daqui a pouquinho tem Vaguinho, Nani Azevedo, Isaías Saad, muito mais pra você, não saia daí.
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3: 16:24.
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0: Muito bem, estamos de volta com você nessa segunda-feira abençoada, dia 22 de junho, já caminhando aí para mais uma reta final de mais um mês, né? E vamos seguindo sempre juntos, rompendo em fé, crendo que Deus está no controle de tudo e que Deus tem dias melhores para aqueles que creem e acreditam no seu poder. E agora chegou o momento de celebrar aqueles que estão completando mais um ano de vida nesta segunda-feira. Parabéns a todos os aniversariantes do dia. Que Deus continue derramando bênção sobre a sua vida, renovando as suas forças e guiando seus passos. Que este novo ciclo seja repleto de paz, saúde, prosperidade e muitas conquistas. Que você continue crescendo na fé e experimentando o cuidado do Senhor em cada detalhe da sua caminhada. Receba o nosso abraço e o nosso carinho. E por aqui a gente continua com as 10 mais da nossa programação. Confira.
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0: aí mais uma super sequência do nosso Top Gospel nesta super segunda-feira. Quinta posição, Isaías Saad e Marcena, Deus de Detalhes. Sexta posição, essa linda releitura de Nani Azevedo e Estila, Deus Vai Fazer e Sonho de Deus. E também ouvimos na sétima posição, também releitura, Vaguinho e Matos Nascimento, Sou de Deus. Daqui a pouco tem mais.
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5: Boa tarde.
6: 16:40.
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0: Muito bem, coisa boa ter você na nossa companhia, né? Que Deus possa te abençoar onde quer que você esteja. Olha só, muitas pessoas passam boa parte da vida esperando o cenário perfeito para serem felizes. Espera as circunstâncias mudarem, espera os problemas desaparecerem, espera tudo ficar ideal. Mas Deus muitas vezes nos ensina a florescer exatamente onde estamos. José floresceu na prisão, Daniel floresceu na Babilônia, Davi floresceu cuidando de ovelhas antes de assumir o trono. O segredo não está no lugar onde estamos, mas em quem está conosco. Se Deus está presente, até os ambientes difíceis podem se transformar em lugares de crescimento e aprendizado. Por isso, não despreze o processo, tá? Continue fazendo o seu melhor, continue confiando, continue servindo a Deus, porque o Senhor sabe exatamente o que está fazendo em sua vida. Só creia, tá bom? Muito obrigado a você que está sempre de rádio ligado, sempre curtindo a nossa programação. Tem mais músicas, mais canções, mais uma super sequência do nosso Top Gospel. Já já o nosso versículo do dia.
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0: aí pra você na terceira posição, Alisson Santos e Davi Sasser, Marca da Promessa. Também ouvimos na quarta posição, Elaine Martins, Fé e De Valor em Valor. Vamos agora para o nosso versículo do dia.
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2: No livro de 2 Coríntios, capítulo 1, versículo 5, está escrito: porque assim como os sofrimentos de Cristo se manifestam em grande medida a nosso favor, assim também a nossa consolação transborda por meio de Cristo. Quem de nós nunca precisou de um consolo em meio às tribulações? É um momento para desabafar e reanimar. Mas o verdadeiro consolo é aquele que vem de Deus, que nos enche de paz e permanece em todo o tempo, nos vivifica, dá força e alegria mesmo nas tribulações. Faz-nos sentirmos seguros, não termos medo, seja qual for o inimigo. Que nunca percamos a esperança em nosso Deus. Que estejamos sempre buscando o seu consolo através de Jesus Cristo, o nosso Salvador. Essa é a palavra que deixo para o seu coração nesse dia.
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8: 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Boa tarde.
9: 16:53.
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2: Estamos de volta para o último bloco do nosso Top Gospel desta segunda-feira, 22 de maio, né? Que alegria começar mais uma semana ao seu lado, compartilhando música, fé e esperança através da palavra de Deus. Você que nos acompanha, seja em casa, no trabalho, no carro, no comércio, muita gente acompanhando também a gente na zona rural, né? Seja no radinho de pilha, ouvindo pela internet, né? Pelos aplicativos, pela Alexa, né? Pela internet ou pelo rádio. Muito obrigado pela audiência e pelo seu carinho de sempre. Nossa oração é que Deus visite a sua vida nesta segunda-feira de maneira especial. Que Ele fortaleça quem está cansado e anime quem está desmotivado, console quem está triste e abra as portas para aqueles que estão esperando uma resposta. Porque o nosso Deus continua operando milagres e transformando histórias. E nunca se esqueça, quem permanece firme em Deus pode enfrentar qualquer estação da vida sem perder a esperança. Chegou aquele momento esperado do programa. Vamos conferir agora as duas primeiras colocadas do nosso Top Gospel.
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0: Bahia, primeiríssima desta super segunda-feira, Regis Danese, Tu És Tão Bom Pra Mim, na segunda posição, Tom Carfi, Um Novo Dia. E estas foram as 10 músicas mais pedidas e mais tocadas da nossa programação. E o nosso muito obrigado pela sua audiência, pelo seu carinho, por fazer parte dessa programação. Desejo a você uma segunda-feira abençoada e uma semana cheia da presença de Deus. Continue firme, porque quem confia no Senhor nunca caminha sozinho. Um grande abraço e não se esqueça, quem não ama, não conhece a Deus. Porque Deus é amor. Tchau.
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5: 17:07.
6: Oi, meus amores, glória e paz, a glória de Deus para sua vida. Tá começando mais um Conexão Prize comigo, Aline Mota. E eu quero te lembrar que algo poderoso está por vir. Deus te vê, te conhece e escutou a sua oração. Sabe exatamente o que você precisa. Então, talvez o seu coração esteja apertado, cansado e está sobrecarregado. Mas Deus não te abandona, Ele te sustenta, Ele te guia e te renova. Então, ó, respira fundo e permita que Deus toque a sua alma. Vamos então começar mais um Conexão Prize. Avisa para todo mundo, Aline Mota já está no ar.

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4: 17:22.
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6: Já estamos de volta com a Ana Paula Aparecida, de Joinville, Santa Catarina, o seu Otávio Nascimento, de Palmas, também a Lívia Barros, de Montes Claros, e o Samuel Ribeiro, de Macapá. Ó, cada testemunho, cada pedido de oração, cada palavra de fé nos lembra que Deus trabalha em todos os lugares e em todos os corações. Então, não importa onde esteja, Deus está aí com você também. Vamos com mais na programação.

Quando eu estou diante de ti, me faltam as palavras, Senhor. O que eu posso dizer que vai te surpreender, Deus? Coloco meu coração diante de ti nesta hora, Senhor.

Quem é o homem para que dele te lembre, Senhor? Quem é o filho do homem para que o visites? O Senhor conhece as minhas limitações. E mesmo assim o Senhor insiste em mim. O Senhor me confiou o teu nome, o teu reino, Senhor. Não tem palavras que eu possa dizer que possa te convencer de coisa alguma. Se eu tenho sido abençoado, é por tua graça. Se eu tenho sido guardado, é pela tua misericórdia, Senhor. A tua palavra diz que até o desejo de te adorar vem de ti. O que eu posso fazer então, Deus? Ah, eu quero me entregar, Senhor. Entregar a minha vida, o meu coração para ti, Deus. Usa a minha vida, se é assim que o Senhor.

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1: 17 horas e 40 minutos.
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3: Já estamos de volta e Deus nos diz: não temas porque eu estou contigo. Talvez você esteja lutando sozinha há muito tempo, né? Oh, meu Deus, tá carregando aí pesos que não são seus, mas o Senhor te chama a descansar nele. Coloque nas mãos do Senhor aquilo que já fugiu das suas. Ele te guarda, te cura, ele te restaura. Deus abre portas que ninguém fecha. O silêncio de Deus não é ausência, é preparo. E nada do que você vive é em vão, porque Deus transforma tudo em propósito. Vamos com mais louvores na programação.

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1: 17 horas, 55 minutos.
2: Já estamos de volta e, Senhor meu Deus, meu Pai, queremos te agradecer por mais um programa. Por cada pessoa que está nos ouvindo agora, chegue no coraçãozinho dela, cura o que está aberto, fortalece esses lares, restaura relacionamentos, Pai, e dê trabalho para realmente quem quer trabalhar, abrindo todos os caminhos onde a pessoa não vê saída. Que a tua presença, Pai, traga paz, esperança e renovo. Abençoa cada família, cada casa, cada vida que te busca. Em nome de Jesus. Amém. Vamos com mais na programação.

0: encontro, hein? A dupla Andrei Felipe com a Damares. Não pare! Pra começar bem mais uma semana juntos, louvando, exaltando o nosso Deus aqui no nosso sertanejo gospel. Anderson Freire, a música Colisão. Fala pra mim de onde é que você tá ouvindo o programa, a sua cidade, ou qual emissora você ouve o nosso sertanejo gospel, que volta já.
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5: Ô, Jadinha, tudo bem, Jadinha? Como é que tu tá, homem?
6: Uai, eu tô bom, facão.
5: Uai, hein? E o teu irmão mesmo, é que tá ele? Eu nunca mais vi ele.
6: Esse, ó, vou te contar, senhor. Ele tá dando trabalho demais. Que é isso? Mais outra vez, senhor, dando trabalho. Ele comprou um carro e pegou, senhor, e foi pra Goiânia. E outro sem a carta. E ele foi descer na Avenida Independência ali, senhor. E ele tinha uma blitz tão grande lá embaixo. E parou ele. O policial chegou nele e falou assim: escuta, cadê a carta? Ele olhou e falou assim pra ele: ué, e eu por acaso fiquei de escrever pra você, seu guarda?
5: O paciente descobriu um lugar bom, mais bom pra pegar a capivara, homem de Deus. Olha, ontem ia eu e o pastor, mas quando na hora nós foi sair, arrumar mais traia pra moda na caçar as capivaras lá, o pastor lembrou que tem culto. Rapaz de Deus, ele disse: não, amor, eu não posso matar o culto hoje, não. Não posso faltar o culto hoje, não. Hoje não tem jeito de faltar. Eu digo: e as capivaras, homem? Ele falou assim: não, deixa pro outro dia. Eu digo: ah, então vou só mesmo. Rapaz, eu entrei dentro da mata, dentro. Tô lá caçando. Aí, rapaz, aí, parceiro, tu não sabe o que aconteceu. Ele me contou pra mim que chegou lá num momento de fazer uma oração forte. Chegou uma senhora e disse: olha, minha vida tá toda atribulada, tá toda danada. Ela não era crente não, desviada. Ela disse: olha, minha vida tá amarrada. Pastor, ore por mim. Pastor disse: sim, então fique-se de pé que eu vou orar. Botou a mão sobre a cabeça dela e tá lá orando. Todo enfermo, toda obra de macumba. A mulher começou a cair, homem, que ela começou que desmaiou, ele escutou o tiro. Tá, e foi morrer o capivara.
7: Boa noite.
8: 18:29. 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
0: Já voltamos e olha, enquanto você manda mensagem no nosso WhatsApp também, eu quero abraçar você pelo site, aplicativo Alexa, pelo Brasil afora. Ótima semana. Esse bloco tem Antônia Gomes, apenas um nome.

0: Canarinhos de Cristo, Não Choro Mais, Beatriz Porta da Vitória. Quem cantou com ela foi a dupla Sérgio Marques e Marquinhos. Esse encontro ficou maravilhoso. Edição de segunda-feira, nosso sertanejo gospel aqui pras ondas do rádio. Obrigado também você que sintoniza pela primeira vez o nosso programa, que volta já.
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3: Boa noite.
2: 18:43.
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0: Segundou, 22 de junho de 2026, é o seu dia, o seu aniversário. Parabéns pra você nessa data querida, muitas felicidades, muitos e muitos anos de vida, que o Senhor te abençoe, te dê santidade, muitos anos de vida, muitas felicidades. Parabéns, meu irmão, parabéns, minha irmã, feliz aniversário, feliz nova idade. Hoje é o dia do orquidófilo, dia do aeroviário, dia mundial do Fusca. É aniversário também do município de Santarém, no Pará. Já que estamos na Copa do Mundo, em 1986, num dia como esse, 22 de junho, o famoso gol da mão de Deus marcado por Diego Maradona nas quartas de final da partida da Copa do Mundo FIFA daquele ano entre Argentina e Inglaterra, lembra? Causou polêmica. Mais tarde, isso foi seguido pelo gol do século. A Argentina venceu por 2-1 e depois venceu a Copa do Mundo. Em sua homenagem aniversariando hoje, tem Ângela Gonçalves, Dono do Poder.

0: Que música, que inspiração, João Vilar, Meu Barquinho, Equipe Obra de Amor, Anjos de Glória, aqui no nosso Sertanejo Gospel dessa segunda-feira, semana começando. Obrigado a você no comércio, ligado com a gente, viu? Fica aí, eu volto já com o bloco final de hoje.
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0: Facão, rapaz, essa noite eu não dormi de jeito nenhum, só.
1: Ué, eu tô vendo mesmo, seus olhos estão tá meio inchados. Por que tu não dormiu, homem?
0: Rapaz, eu não sei da onde que saiu um rato comodão, rapaz, do tamanho de um gato. Começou a andar em cima da cabeceira da cama assim, a mulher gritou com aquele negócio. Aí ela começou a gritar, paciência, mata, mata, mata então, uai. E ela, você sabe que eu tenho medo de rato, né? E eu falei, eu não vou matar não. Ela mata, mata, e começou a gritar, e eu peguei o rato e subi em cima da cadeira. E o rato começou a subir também, eu subi em cima da mesa, e ela mata, mata, mata. E nós morávamos num apartamentinho embaixo, e tinha uns vizinhos em cima, sabe? Aí os vizinhos começaram a escutar aquele barulheiro, pá, pá, e mata, mata. Aí a vizinha falou assim, nossa, meu bem, acorda, acorda. Ó, o vizinho lá embaixo tá querendo matar a mulher dele. E a minha mulher, mata então, mata, e o pá, pá. Aí a vizinha falou assim, liga pra polícia, liga pra polícia. Aí a

0: 18:59.
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2: No clima da sua segunda-feira, aqui seguimos com o nosso programa Sertanejo Gospel. Esse bloco tem Andréa Fontes, A Visita.

0: noticiar os fatos que ajudam a construir um novo país. Direto dos estúdios da Empresa Brasil de Comunicação, em Brasília, vem aí a Voz do Brasil.
1: Em Brasília, 19 horas.
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2: Olá, boa noite.
1: Boa noite para você que nos acompanha em todo o país.
2: Segunda-feira, 22 de junho de 2026.
1: Vamos ao destaque do dia, Nova Indústria Brasil.
2: No Rio de Janeiro, o presidente Lula anuncia investimentos de mais 140 bilhões de reais para desenvolver o Parque Industrial Brasileiro.
1: Fertilizantes, máquinas agrícolas, medicamentos e vacinas, mobilidade e inteligência artificial estão entre os setores que receberão estímulos.
2: O presidente destacou que o desenvolvimento do país deve ser feito em parceria por setores público e privado.
3: O Brasil não pode comportar mais aquele discurso atrasado entre a competência privada e a competência pública. O que importa é que os dois produzam.
1: E ainda no Rio, o presidente também anunciou R$1 bilhão em investimentos para urbanização de favelas e desenvolvimento de comunidades.
2: Recursos também serão investidos em educação e em obras de um dos maiores bairros da capital fluminense, Graziele Bezerra.
4: Serão mais de R$700 milhões do novo PAC para a construção de redes de esgoto, parques e praças, obras de pavimentação e melhorias na rede elétrica.
1: Você vai ouvir também acolhimento a refugiados.
2: Relatório mostra aumento do número de pedidos de asilo e de regularização de imigrantes no Brasil.
1: O país busca fortalecer mecanismos de acolhida e integração para pessoas que chegam em busca de proteção internacional. Caroline Blaut.
5: Como parte desse esforço, o governo do Brasil lançou uma consulta pública do primeiro Plano Nacional de Migrações, Refúgio e Apatridia.
2: Hoje, na apresentação da Voz do Brasil, Mariana Jungmann e Luciano Seixas.
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2: O presidente Lula cumpriu hoje uma série de agendas no Rio de Janeiro.
1: Entre elas, o anúncio de mais 140 bilhões de reais para o programa Nova Indústria Brasil.
2: Os recursos vão priorizar investimentos em setores essenciais para a economia do país, como fertilizantes, máquinas agrícolas e indústria da saúde.
6: Lançada em 2024, a Nova Indústria Brasil tem o objetivo de impulsionar o desenvolvimento industrial até 2033. No seminário sobre os 74 anos do Banco Nacional de Desenvolvimento Econômico e Social, foi anunciada a ampliação da NIB, com mais 140 bilhões de reais até o fim de 2026. São recursos do BNDES, da Financiadora de Estudos e Projetos e da Empresa Brasileira de Pesquisa e Inovação Industrial, o que eleva o investimento na política industrial para 750 bilhões de reais em 4 anos. O presidente do BNDES, Aloysio Mercadante, detalhou as prioridades.
7: As áreas prioritárias é fertilizantes e máquinas agrícolas, depois saúde, biofármacos, terapias avançadas, IFAs, vacinas, mobilidade sustentável, inteligência artificial e audiovisual, toda essa indústria criativa que nós queremos olhar também com atenção.
6: A ministra da Ciência, Tecnologia e Inovação, Luciana Santos, anunciou que o Ministério vai liberar também 440 milhões de reais para que a Embrapi desenvolva projetos de inovação.
8: Os recursos vão alavancar investimentos privados e permitirão contratar 550 projetos de inovação de empresas em um valor total de 1,2 bilhões.
6: Na área socioambiental, foi divulgado o resultado do primeiro processo público para a compra de créditos de carbono, o Pró-Floresta Mais. O programa, uma parceria do BNDES com a Petrobras, financia projetos de restauração ecológica na Amazônia. As empresas vencedoras vão fornecer 5 milhões de créditos de carbono com replantio de espécies nativas, como detalhou a presidente da Petrobras, Magda Chambriá.
9: Nós recebemos 16 propostas, 3 foram selecionadas e cada um comprometido com a restauração de pelo menos 3 mil hectares de áreas degradadas no bioma amazônico.
6: Além disso, foi oficializada com a Petrobras uma parceria para pesquisas sobre minerais críticos essenciais para a transição energética. O presidente Lula destacou a importância dos investimentos públicos e privados para o crescimento do país.
3: O que nós estamos assistindo hoje é apenas uma demonstração de que o Brasil não pode comportar mais aquele discurso atrasado entre a competência privada e a competência pública. O que é público e que funciona tem que continuar público e funcionando. O que é privado e funciona tem que continuar sendo privado e funcionando. O que importa é que os dois produzam.
6: No evento, houve ainda o anúncio de financiamento de 340 milhões de reais a uma empresa de mobilidade urbana para a aquisição de 85 mil bicicletas elétricas, voltadas para entregadores de aplicativos. O projeto utiliza recursos do Fundo Clima. Reportagem Nazi Brum.
1: Obras também de drenagem, saneamento, pavimentação e melhorias da rede elétrica em comunidades do Rio de Janeiro.
2: E ainda um grande projeto que vai ajudar a conter as enchentes na região do Jardim Maravilha.
1: Investimentos do governo federal que somam mais de R$1 bilhão.
2: O presidente Lula fez os anúncios hoje no Rio de Janeiro e autorizou o início de obras que devem melhorar a vida de quem mora nas periferias.
10: Com a assinatura da ordem de serviço, está autorizado o início das obras para controle de enchentes no Jardim Maravilha, em Guaratiba, zona oeste do Rio de Janeiro. Um dique de mais de 3 quilômetros vai funcionar como uma barragem, evitando que as águas cheguem às áreas habitadas. O projeto conta com drenagem e construção de reservatórios. Serão investidos 340 milhões de reais por meio do novo PAC, o Programa de Aceleração do Crescimento, beneficiando cerca de 30 mil pessoas. Gente como a Ivone Abrantes, que sofre há décadas com as inundações.
11: Cada enchente que tem, a gente é mais uma perda de tudo, aí a gente fica sem nada novamente, então fica muito difícil. Eu passei aqui esse tempo todo, que são décadas e décadas, vivendo nessa situação.
10: As obras terão duração de 3 anos. O presidente Lula pediu atenção da comunidade na execução dos trabalhos.
3: Eu queria que vocês fiscalizassem essas obras. Alguém está fazendo alguma coisa ou não está fazendo? As obras estão andando ou não estão andando? Porque se vocês não fiscalizarem e não denunciarem para a gente fica lá em Brasília achando que está tudo maravilhoso. Essas obras precisam andar rápido.
10: Favela da Maré, Complexo do Alemão e Rocinha também vão receber obras de urbanização. Serão mais de 700 milhões de reais do novo PAC para a construção de redes de esgoto, parques e praças, obras de pavimentação e melhorias na rede elétrica. O ministro das Cidades, Vladimir Lima, comentou os investimentos.
12: Nós estamos trazendo aqui hoje também cerca de 170 milhões de reais para o Complexo da Maré, onde hoje damos ordem de serviço para início do parque linear e do ecoponto que vai auxiliar no descarte de lixo no Complexo da Maré, gente. Além disso, hoje nós concluímos aqui no mês de junho o endereçamento CEP de todas as ruas, becos e vielas do Complexo da Maré. Com isso, a gente trazendo a oportunidade de você receber uma encomenda em casa ou de você acessar um serviço social.
10: Na área da educação, o governo anunciou um novo campus do Instituto Federal do Rio de Janeiro, na Cidade de Deus, em Jacarepaguá. A construção de uma nova escola em Realengo e também autorizou o início das obras do campus do Instituto Federal no Complexo do Alemão. Serão criados ainda 10 móveis céus, equipamentos de cultura itinerantes que contam com biblioteca, estúdios para produção e edição audiovisual. Reportagem Graziele Bezerra.
1: E o governo do estado do Rio de Janeiro aderiu hoje ao PROPAG, Programa de Pleno Pagamento de Dívidas dos Estados.
2: O Rio possui uma dívida de 210 bilhões de reais com a União e todo mês são cobrados sobre ela o valor da inflação oficial, o IPCA, mais 4% de juros.
1: Mas com a adesão ao PROPAG, o estado fluminense pagará agora apenas o IPCA e a dívida foi renegociada por 30 anos.
2: Isso significa uma economia para os cofres locais de 3 bilhões e 100 milhões de reais somente neste ano.
1: Em contrapartida, o Estado deve investir em programas sociais.
2: Ao assinar o termo de adesão ao PROPAG, junto com o governador em exercício do Rio, Ricardo Couto, o presidente Lula destacou os ganhos para a população.
3: O que é importante é que vai sobrar mais dinheiro para o governador administrar o Rio de Janeiro. E esse dinheiro, uma parte dele tem que ser alocada em políticas sociais, de preferência em duas áreas que são cruciais: saúde e educação.
1: E agora à noite, ainda na capital fluminense, o presidente Lula participa da cerimônia nacional de premiação da 20ª edição da Olimpíada Brasileira de Matemática das Escolas Públicas, a OBMEP.
2: A competição é voltada a alunos do sexto ano do ensino fundamental até o último ano do ensino médio de escolas públicas e privadas.
1: A repórter Thaís Antônio preparou uma reportagem pra gente sobre esse que é um dos principais estímulos ao estudo da matemática no Brasil.
13: Criada em 2005, a Olimpíada Brasileira de Matemática das Escolas Públicas, OBMEP, busca estimular o interesse pela matemática, descobrir novos talentos e incentivar estudantes a seguirem trajetórias nas áreas científica e tecnológica. Foi o que aconteceu com Luana Aparecida Costa, mestra em matemática pelo Instituto de Matemática Pura e Aplicada. Ela conquistou 5 medalhas na OBMEP, mas nunca se esqueceu da primeira, que despertou-a para o sonho de estudar essa disciplina.
14: Eu tenho uma irmã um ano mais velha que eu e ela ganhou uma medalha de bronze, então eu fiquei com vontade de ganhar a medalha também e comecei a estudar. E comecei a me apaixonar pela matemática. E assim eu pude ganhar minha primeira medalha, que foi a medalha de ouro, tão sonhado ouro. Foi o melhor dia da minha vida, a cerimônia nacional de premiação do OBMEP. Eu lembro até hoje.
13: A iniciativa também contribui para fortalecer a educação básica, ampliar o acesso a materiais de qualidade e incentivar a formação e valorização de professores. Sanduel Vieira, professor da Universidade Federal do Piauí e medalhista da primeira edição da OBMEP, conta que descobriu sua vocação por meio da participação nas Olimpíadas.
15: Foi um divisor de águas na minha vida, me ajudou a escolher o curso que eu ia fazer. Fiz matemática, mestrado, doutorado em matemática e hoje sou professor da Universidade Federal do Piauí. Eu sou quem eu sou hoje, a pessoa que eu sou, por causa da OBMEP.
13: A OBMEP é realizada pelo Instituto de Matemática Pura e Aplicada, o INPA, com apoio dos Ministérios da Educação e da Ciência, Tecnologia e Inovação. Voltada para estudantes do sexto ano do ensino fundamental até o último ano do ensino médio, a Olimpíada segue mobilizando escolas de todo o país. Na edição de 2025, mais de 18 milhões de alunos se inscreveram para a prova, alcançando mais de 99% dos municípios brasileiros. Reportagem Thaís Antônio.
2: A plataforma de envio do Defesa Civil Alerta foi tirada do ar na madrugada do último sábado, após ter sofrido uma invasão e disparado alertas para diversas regiões do país.
1: A mensagem foi do tipo alerta extremo, que é disparado apenas em situações de risco iminente, e continha a palavra misantropia, que significa ódio à humanidade.
2: O alerta foi registrado nos estados de São Paulo, Rio de Janeiro, Mato Grosso do Sul, Distrito Federal e Paraná.
1: Ainda não é possível calcular quantos aparelhos móveis receberam as mensagens, de acordo com o secretário nacional de Proteção e Defesa Civil, Volney Wolf, mas ele já se encontra em desenvolvimento uma nova versão mais segura para esse sistema.
16: Temos que avaliar e ter informações bastante seguras de como é que aconteceu esse ataque, como é que essas pessoas conseguiram furar a nossa segurança, ver se está atendido por esse desenvolvimento que está em andamento no Ministério e, no menor tempo possível, é uma questão de prioridade, né, do governo federal, colocar essa nova versão que garanta mais segurança ao sistema e, enfim, aos usuários do Sistema Nacional de Proteção e Defesa Civil.
2: A Polícia Federal está investigando o caso e uma perícia técnica vai apurar o alcance dos disparos não autorizados.
1: Ligue 180, canal de atendimento às mulheres, tem registrado aumento expressivo de violência nos ambientes digitais.
2: De acordo com o Ministério das Mulheres, o número de denúncias saltou de 5 mil para mais de 16 mil casos em 2026.
1: Isso representa tanto um crescimento nos casos, como também maior confiança da população no canal de denúncias.
2: Diante dessa realidade, a central passa a operar um novo protocolo para se adaptar às novas dinâmicas da violência digital.
17: O Ligue 180, Central Telefônica de Atendimento à Mulher, registrou 16.725 casos de violência contra mulheres em ambiente digital nos primeiros 5 meses deste ano. Esse número é 188% maior que o registrado nos 5 primeiros meses do ano passado, quando chegou à marca de 5.795 denúncias. De acordo com a ministra das Mulheres, Márcia Lopes, nos últimos anos, houve uma subnotificação dos casos. Com melhorias no sistema, o Ligue 180 passou a receber mais denúncias. Segundo a ministra, isso é importante para investir nas políticas públicas de combate à violência.
18: A gente está percebendo que o grau de confiabilidade no 180 tem aumentado muito. Tem um espaço que não é só de denúncia, mas é de mapear a realidade.
17: Para lidar com o aumento expressivo, a central de atendimento Ligue 180 passou por atualizações. A ideia é aprimorar o atendimento para acolher e orientar vítimas de violência digital. Para isso, os atendentes passaram por capacitação. O sistema de registro também foi reformulado e passa a contar com um registro mais detalhado das ocorrências. Com isso, é possível especificar a atuação do governo federal, como detalha a ministra das Mulheres, Márcia Lopes.
18: Todas as medidas estão sendo pensadas a partir das realidades do Brasil. E nós estamos hoje num ambiente absolutamente favorável para a gente tomar as medidas. É só assim que a gente vai romper esse ciclo estarrecedor de violência contra as mulheres.
17: A Central de Atendimento à Mulher, Ligue 180, funciona 24 horas por dia, todos os dias da semana. Também é possível falar com a central por mensagem de WhatsApp pelo número 61 9610 0180. Reportagem Márcia Fernandes.
1: Já tirou a nova carteira de identidade nacional? Essa semana você deve receber uma notificação pelo WhatsApp e pela caixa postal do gov.br, avisando sobre a possibilidade de uso da versão digital do documento.
2: A versão digital fica disponível no aplicativo gov.br e tem benefícios, como a inclusão dos dados referentes ao título de eleitor e a carteira nacional de habilitação.
1: Além da carteira de identidade nacional, a conta gov.br também tem uma nova funcionalidade, um formato digital de procuração para que beneficiários do INSS sejam representados por outras pessoas.
2: A procuração eletrônica pode ser usada somente no aplicativo ou site do meu INSS e não tem validade se impressa ou compartilhada como documento.
1: Ao aceitar a procuração eletrônica, o cidadão deve também indicar quais serviços ele autoriza que o representante possa consultar e o período de validade da procuração.
2: Por enquanto, 2 serviços estão disponíveis: consultas de documentos e de serviços online e consultas de pedidos e de benefícios.
1: Mas atenção com as fraudes. O governo do Brasil não envia mensagens por WhatsApp solicitando seus dados pessoais ou pedindo que você clique em nenhum link.
2: E tanto para a carteira de identidade nacional quanto para a procuração do INSS, você deve fazer os procedimentos dentro do site ou aplicativo do gov.br após inserir a sua senha.
1: Considerada a maior obra ferroviária do país, a Malha Norte teve concluído o trecho de 163 quilômetros entre Rondonópolis e Dom Aquino, no Mato Grosso.
2: O vice-presidente Geraldo Alckmin participou da entrega nesse fim de semana.
1: Integrado ao novo PAC, o empreendimento prevê 743 quilômetros de trilhos, ampliando a conexão das regiões produtoras de Mato Grosso com a Malha Ferroviária Nacional e o Porto de Santos.
2: A etapa entregue contou com investimentos privados de 5 bilhões de reais.
1: Alckmin lembrou que o avanço ferroviário é essencial não só para o escoamento da produção brasileira.
19: Reduz emissão de carbono, de gás de efeito

0: 6 mil solicitações de refúgio em 2025.
1: Pela primeira vez, os cubanos lideraram os pedidos de refúgio no Brasil, superando os venezuelanos. Foram 41.919 solicitações feitas por cubanos e 21.233 por venezuelanos ao longo do ano passado. Os dados fazem parte do relatório Refúgio em Números 2026, apresentado durante evento realizado em Brasília, que marca os 75 anos da Convenção sobre o Estatuto dos Refugiados. O ministro da Justiça e Segurança Pública, Wellington César Lima e Silva, avalia que o documento continua atual diante do crescimento dos deslocamentos forçados em todo o mundo.
2: Essa data não marca apenas a assinatura de um tratado, mas a reafirmação da própria dignidade da pessoa humana diante do desafio do deslocamento forçado. É essa força da expressão direito a ter direitos. E é esse vazio que a política de refúgio busca enfrentar.
1: Por trás das estatísticas estão histórias de pessoas que precisaram abandonar suas casas em busca de segurança ou melhores condições de vida. É o caso da cantora iraniana Mamoni, refugiada no Brasil desde 2012.
3: Saí do Irã para falta de liberdade, para direitos mulheres. Eu saí do Irã, eu sou cantora, mas cantar no Irã para mulheres é proibido. Você não pode subir no palco cantar, porque você é mulher.
1: O aumento dos deslocamentos forçados tem exigido o aperfeiçoamento constante das políticas de proteção e acolhimento. Segundo a secretária nacional de Justiça, Maria Rosa Loula, o Brasil tem buscado fortalecer mecanismos de acolhida e integração para pessoas que chegam ao país em busca de proteção internacional.
4: Num mundo em conflito, num mundo em que os deslocamentos forçados crescem a cada dia, o Instituto do Refúgio precisa e deve se aprimorar também a cada dia. O acolhimento que o Estado brasileiro tem proporcionado com o resguardo dos direitos humanos, da identificação, da segurança, promovendo a tão desejada migração segura e ordenada, é um exemplo para o mundo hoje.
1: Como parte desse esforço, o governo do Brasil lançou uma consulta pública do primeiro Plano Nacional de Migrações, Refúgio e Apatridia. O documento vai orientar pelos próximos 4 anos ações voltadas ao acolhimento, à proteção de direitos e à integração social e econômica de imigrantes, refugiados e apátridas no Brasil. Participe e contribua pelo site brasilparticipativo.presidencia.gov.br. Reportagem Caroline Blaut.
5: Pacientes que enfrentam câncer de mama avançado agora contam com uma nova aliada na luta contra a doença.
0: A Anvisa aprovou hoje um tratamento oral inédito com o uso do medicamento Inlurio, fabricado no Brasil.
5: A medicação é indicada para pacientes adultos cujo tumor já se espalhou ou não pode ser operado.
6: Foi registrado nesta segunda-feira pela Agência Nacional de Vigilância Sanitária, Anvisa, o medicamento de nome Inlurio, que é o tocilato de imlunestranto. Ele é indicado para adultos com câncer de mama avançado, que não pode ser removido por cirurgia ou que já se espalhou para outras partes do corpo. O novo medicamento bloqueia os receptores de estrogênio do tecido mamário, ajudando a impedir o crescimento e a disseminação das células cancerígenas. O produto, desenvolvido pela Eli Lilly, do Brasil Limitada, é oral e indicado como monoterapia. Segundo dados do Instituto Nacional do Câncer, o INCA, o câncer de mama é a neoplasia maligna mais incidente em mulheres. Entre 2023 e 2025, foram registrados 73.610 casos da doença, o que representa 30% dos cânceres em mulheres. Daniele Popov, para a Voz do Brasil.
0: Pais e responsáveis por crianças menores de 5 anos já podem procurar os postos de saúde e garantir a proteção contra doenças graves como pneumonia, meningite e otite.
5: O SUS começou a disponibilizar a nova vacina Pneumo 20, que substitui a versão anterior e amplia a cobertura para 20 tipos da bactéria pneumococo.
0: O Ministério da Saúde já distribuiu mais de 570 mil doses para os estados e espera entregar mais de 6 milhões até o fim do ano.
7: Crianças menores de 5 anos que ainda não completaram a vacinação contra o pneumococo já podem receber a nova vacina pneumovírus.

0: Pelo Sistema Único de Saúde, o SUS. O imunizante passa a integrar o calendário nacional de vacinação e protege contra 20 tipos da bactéria responsável por doenças como pneumonia, meningite e otite. Segundo o Ministério da Saúde, mais de 570 mil doses já foram distribuídas nos estados e a previsão é entregar mais de 6 milhões de doses até o fim deste ano. A vacina amplia a cobertura contra os sorotipos mais associados aos casos graves da doença pneumocócica. Dados da Organização Mundial da Saúde, OMS, apontam que essa é uma das principais causas de morte infantil por doenças que podem ser prevenidas com vacinação. Além das crianças, a pneumovinte também vai ser oferecida a povos indígenas sem histórico de vacinação pneumocócica, idosos acamados ou que vivem em instituições e pessoas atendidas pela rede de imunobiológicos para pessoas em situações especiais. Com redação de Diego Freitas, Gilson Santa Fé, para a Voz do Brasil.
1: E essas foram as notícias do governo do Brasil.
2: E que agora com as notícias do Poder Judiciário e do Congresso Nacional. Boa noite.
1: Boa noite para você e até amanhã.
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5: Supremo Tribunal Federal mantém critérios de distribuição de receitas do ICMS Educacional a municípios mineiros.
6: STJ decide que plano de saúde deve cobrir cirurgia robótica para câncer de próstata, mesmo fora do rol da ANS.
5: Dois municípios de Minas Gerais, dois de São Paulo e um de Goiás, elegeram novos prefeitos.
6: Boa noite, eu sou Marcela Luiz.
5: E eu sou Walter Lima.
6: O Supremo Tribunal Federal manteve critérios de distribuição de receitas do ICMS Educacional a municípios mineiros.
5: A ação foi julgada em sessão no plenário virtual. Marta Ferreira.
7: A controvérsia teve origem nas alterações promovidas pela Emenda Constitucional 108 de 2020, que autorizou os estados a definir critérios para a distribuição de até 35% da cota parte municipal do ICMS. Relatora do caso, a ministra Carmen Lúcia, votou pela improcedência do pedido. Em seu entendimento, a regulamentação da norma incorporou dados quantitativos relacionados ao número de alunos, afastando a afirmação de que o critério populacional teria sido ignorado. Os demais ministros acompanharam a relatora e assim validaram os trechos questionados.
6: Plano de saúde deve cobrir cirurgia robótica, indicada cada beneficiário para tratar câncer de próstata.
5: Essa decisão é do STJ. Fátima Uchoa.
8: O beneficiário ajuizou ação contra o plano de saúde pedindo o ressarcimento de despesas médicas e consultas, além de indenização por danos morais. O Tribunal de Justiça do Rio Grande do Sul reformou sentença que havia concedido os pedidos. Já no STJ, a quarta turma determinou a devolução de valores gastos com a cirurgia, mas entendeu que o dano moral deverá ser rediscutido no Tribunal Estadual por necessitar análise de fatos e provas. Segundo o relator ministro João Otávio de Noronha, nesse caso deve ser flexibilizado o rol de procedimentos da Agência Nacional de Saúde Suplementar e observados critérios técnicos fixados pelo próprio STJ e pelo Supremo Tribunal Federal.
6: Dois municípios de Minas Gerais, dois de São Paulo e um de Goiás elegeram novos prefeitos nesse domingo.
5: As eleições suplementares são reguladas pelo Código Eleitoral. Fábio Ruas.
9: No estado de São Paulo, Reginópolis elegeu João Paulo Veríssimo e em Tuiuti, quem teve mais votos foi Alexandre Tadeu Gonçalves. Em Goiás, Elisberto Luz foi eleito prefeito de Joviânia. E em Minas Gerais, Amparo da Serra elegeu uma mulher para ser a nova prefeita. Quem ganhou foi Ayla Barbosa. Já em Bonito de Minas, Miqueias Mota Figueiredo foi o mais votado e se tornou o novo chefe do Poder Executivo do município.
6: Técnica de enfermagem consegue encerrar contrato após ser transferida de cidade.
5: Para o TST, a mudança foi considerada uma falta grave do empregador. Marla Lacerda.
10: A técnica de enfermagem passou em um concurso público para trabalhar em um hospital de Itanhaém, São Paulo. 3 anos depois, acabou o convênio entre o hospital e o estado. E ela foi transferida para outra unidade de saúde, em Pariquerassu, a 155 quilômetros de distância. Para os ministros, a mudança violou o edital do concurso, uma alteração ilegal do contrato de trabalho. Por isso, a técnica de enfermagem conseguiu a rescisão indireta, ou seja, ela pôs fim ao contrato de trabalho, mas com direito a todas as verbas trabalhistas, como se fosse uma demissão sem justa causa.
6: Tribunal Regional Federal da Terceira Região mantém decisão que obriga o Estado de Mato Grosso do Sul a atender indígenas pelo telefone 190.
5: A ação foi proposta pelo MPF pela FUNAI. Vanessa Pereira.
11: Segundo denúncias da comunidade indígena Guarani Kaiowá, não há atendimento policial nas reservas, situação que se arrasta no Poder Executivo de Mato Grosso do Sul desde 2009. Em decisão, o TRF3 manteve a obrigação de atuação das polícias civil e militar do estado e fixou multa diária de R$1.000 ao governo de Mato Grosso do Sul em caso de descumprimento.
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6: Uma boa noite.
5: E até amanhã.
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13: Eu sou Paula Groba.
14: E eu sou Ricardo Nakaoka.
13: E estes são os destaques de hoje do Jornal do Senado, que começa agora.
14: O Congresso vai analisar veto ao projeto do contrato de primeiro emprego.
13: Parlamentares vão debater MP que exige prova nacional do MEC para exercício da medicina.
14: Lei garante até 1 ano para mulheres denunciarem violência doméstica e familiar.
13: Boa noite.
14: Boa noite.
13: Mulheres vítimas de violência doméstica e familiar passam a ter mais tempo para buscar a justiça. Uma nova lei ampliou de 6 meses para 1 ano o prazo para denunciar o agressor.
14: O objetivo da mudança é reforçar a proteção às vítimas, em sintonia com os princípios da Lei Maria da Penha. Repórter Bruno Lourenço.
15: A lei agora dá a vítimas de violência doméstica e familiar até 1 ano para tomar providências legais contra seus agressores. O prazo anterior era de 6 meses, com do dia em que a mulher tem conhecimento do autor do crime. A senadora Damares Alves, do Republicanos do Distrito Federal, afirmou que essa extensão do tempo se insere no espírito da Lei Maria da Penha e no tratamento mais protetivo às vítimas.
16: Neste sentido, apenas com o decurso do tempo, com a progressiva conscientização da violência vivida e o consequente fortalecimento moral, é que a mulher possui condições de denunciar seu agressor. Assim, nada mais razoável que o direito de queixa possa ser exercido dentro do período de 12 meses, ao contrário dos 6 meses ora vigentes.
15: Em caso de falha do Ministério Público, esse prazo também vai a 1 ano e começaria a contar a partir do término do período reservado à promotoria para o oferecimento da denúncia à justiça.
13: O senador Randolph Rodrigues, do PT do Amapá, afirmou estar confiante na votação da proposta que acaba com a escala de trabalho 6x1 antes do recesso parlamentar, previsto para começar no dia 17 de julho. Para o líder do governo no Congresso Nacional, a realização de uma sessão de debates sobre o tema, marcada para 1º de julho, demonstra que a matéria está avançando no Senado.
14: Randolph também avalia que há tempo para que a proposta que reduz a jornada para 40 horas semanais, sem corte de salários, seja analisada pela Comissão de Constituição Constituição e Justiça e pelo plenário ainda neste semestre.
17: E eu estou otimista que nós não entraremos em recesso sem a apreciação do fim da 6x1.
13: E foi vetado integralmente pelo governo o projeto que criava o programa Contrato de Primeiro Emprego, voltado à ampliação das vagas para quem ainda não teve a carteira assinada.
14: A decisão presidencial agora será analisada por deputados e senadores em sessão do Congresso. Mais detalhes com o repórter Márcio Maturana.
18: O projeto que criava o programa Contrato de Primeiro Emprego para jovens de 18 a 29 anos foi vetado integralmente. O governo argumentou que a proposta prejudica os estudos com jornadas de até 44 horas semanais e cria uma categoria de trabalhadores com menos direitos porque diminui a parte do patrão para o FGTS e para a Previdência. O autor foi o senador Irajá, do PSD do Tocantins, que pretendia com a proposta reduzir um problema dos profissionais iniciantes.
19: Os adolescentes, os jovens, que tanto sonham e almejam ter uma profissão, ter a sua independência financeira, de poder ajudar com o orçamento doméstico da sua família em casa, de poder ter um trabalho digno, hoje não possuem nenhum tipo de perspectiva, porque o próprio mercado de trabalho justifica que esses jovens não têm experiência profissional. Ora, é um dilema. Se ele não tem oportunidade, como é que ele vai ter experiência?
18: O veto precisa ser analisado agora numa sessão do Congresso Nacional.
13: E para obter registro profissional nos conselhos regionais, estudantes de medicina deverão ser aprovados no Exame Nacional de Avaliação da Formação Médica, o ENAMED, no último ano da graduação. A exigência foi determinada por medida provisória publicada pelo presidente Lula.
14: A prova será aplicada pelo Ministério da Educação, mas a obrigatoriedade valerá apenas para os alunos que ingressarem no curso após a publicação da medida provisória. Os candidatos reprovados poderão refazer o exame em edições posteriores, que ocorrerão semestralmente.
13: No Senado, aguarda análise do plenário um projeto que também estabelece prova de proficiência como pré-requisito para obtenção do registro profissional. No entanto, nesse caso, a aplicação do exame seria feita pelo Conselho Federal de Medicina. O relator da proposta, senador Dr. Irã, do Progressistas de Roraima, defende a iniciativa.
20: De 100 médicos que se formam, 30 não sabem nada. E aí, esses médicos vão cuidar da gente. E isso deixa as pessoas que principalmente vão procurar os ambulatórios do SUS, os prontos-socorros, numa situação de absoluta fragilidade.
14: O projeto que cria regras para regularizar áreas rurais embargadas por infrações ambientais terá de ser analisado pelo plenário.
13: Um recurso apresentado por senadores derrubou a decisão terminativa da Comissão de Agricultura. Os detalhes com a repórter Marcela Cunha.
21: O texto tinha sido aprovado de forma terminativa pela Comissão de Agricultura e seguiria direto para a Câmara se não houvesse o recurso. O documento foi assinado por senadores do PT, PDT, PSB e PSD, que defendem uma discussão mais ampla, por entenderem que a proposta envolve proteção ambiental, fiscalização e responsabilização por infrações. O projeto do senador Sérgio Petecão, do PSD do Acre, cria termos de compromisso entre produtores e órgãos ambientais para cessar a infração, reparar o dano e permitir o retorno da área à regularidade. Se o órgão ambiental não responder ao pedido em 60 dias, os efeitos econômicos do embargo, como restrição ao crédito rural, poderão ser suspensos. O relator, senador Zequinha Marinho, do Podemos do Pará, defendeu que a proposta dá mais previsibilidade sem comprometer o meio ambiente.
22: O embargo não pode ser via satélite. O embargo tem que ser a presença do técnico identificando a área e isolando aquela área para que não haja qualquer tipo de comprometimento no sentido inverso e liberando a área não embargada para a continuidade da produção.
21: Com o recurso, a proposta ainda não segue para a Câmara e terá que ser analisada pelo plenário do Senado.
14: E comprar um imóvel na planta pode representar a realização de um sonho, mas também envolve riscos para o comprador. Para aumentar a segurança de quem investe nesse tipo de aquisição, o Senado pode iniciar a análise de um projeto que cria novas garantias durante a execução da obra.
13: Entre as medidas previstas está a constituição de garantia até a conclusão do empreendimento. A reportagem é de Alexandre Campos.
23: Pelo projeto do senador Paulo Paim, do PT do Rio Grande do Sul, o valor da garantia correspondente a 5% do custo estimado do empreendimento deverá ser oferecido antes mesmo do início da obra, por meio de caução em dinheiro, seguro-garantia, fiança bancária ou em caução em títulos da dívida pública. Na opinião dele, isso pode evitar prejuízos aos consumidores em cenários de crise, por exemplo.
0: Além disso, os contratos deverão ser muito mais claros, apresentando o projeto completo, o cronograma e as datas exatas de início e entrega da obra. É mais respeito com o bolso do consumidor e é muito mais segurança para o patrimônio das famílias.
23: O projeto ainda torna obrigatório submeter o empreendimento ao regime de afetação. Assim, o terreno, direitos e bens relacionados a determinada incorporação imobiliária não poderão ser usados para, por exemplo, cobrir eventuais dívidas do incorporador sem relação com a obra em execução.
14: O Senado debateu em plenário a criação do Estatuto dos Cães e Gatos.
13: A proposta estabelece deveres e políticas públicas para a proteção e bem-estar desses animais. Repórter Patrícia Oliveira.
1: A proposta surgiu a partir de sugestões de entidades civis protetoras dos animais, após a repercussão da morte do cão Orelha. O texto define regras para o cuidado de cães e gatos comunitários, a responsabilidade do poder público no atendimento veterinário, castração em massa, microchipagem e apoio a ONGs e protetores. Fernanda Becker, presidente da Associação dos Amigos dos Animais, destacou o reconhecimento no texto de que cães e gatos são seres sencientes, que sofrem, sentem medo, prazer e afeto.
2: Eles não sabem o que é o Senado Federal, o que é uma lei, o que é um estatuto, mas eles conhecem na pele o que é a fome, o frio, a dor.
1: O estatuto prevê também penas de prisão para o assassinato de animais e criminaliza abandono, maus-tratos, zoofilia, omissão de socorro e comércio clandestino. O senador Paulo Paim, do PT do Rio Grande do Sul, destacou o compartilhamento de imagens de crueldade contra animais cometidas por jovens na internet.
0: Quem comete uma crueldade contra um animal, no futuro, comete o mesmo tipo de crime contra um ser humano.
1: O Estatuto dos Cães e Gatos aguarda votação na Comissão de Constituição e Justiça.
14: Com edição de Paula Groba e trabalhos técnicos de João Lira, o Jornal do Senado fica por aqui. Acompanhe agora as notícias da Câmara dos Deputados. Boa noite.
13: Boa noite e até amanhã.
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3: Câmara define política para prevenção e tratamento de doenças da pele. Deputados incluem robótica como matéria optativa no currículo escolar.
24: Comissão especial garante prioridade de direitos para a primeira infância.
25: Plenário pode sustar demarcações de terras indígenas em Santa Catarina.
26: Boa noite. O plenário da Câmara pode votar projeto que susta decretos de demarcação de terras indígenas em Santa Catarina. O repórter Antônio Vital acompanhou a discussão da proposta.
27: O plenário da Câmara aprovou regime de urgência para um projeto que susta decretos do governo federal sobre demarcações de terras indígenas em Santa Catarina. O projeto susta dois decretos de 2024. Um deles demarcou a terra indígena Toldo Imbu, no município de Abelardo Luz. O outro demarcou a terra indígena Morro dos Cavalos, na cidade de Palhoça. A proposta também susta um artigo inteiro de um decreto de 1996 que trata de procedimentos administrativos a serem seguidos pela FUNAI, desde a identificação até a homologação de terras indígenas no país. O trecho trata do levantamento fundiário da área e dos estudos antropológicos necessários para a demarcação. Um dos dispositivos obriga municípios e pessoas atingidas a apresentarem provas como títulos dominiais, laudos periciais, pareceres, declarações de testemunhas, fotografias e mapas para questionar a demarcação ou pedir indenização. O projeto foi apresentado pelo senador Espiridião Amin, do PP de Santa Catarina, e já foi aprovado pelo Senado. Com regime de urgência, pode ser votado diretamente pelo plenário da Câmara, sem passar pelas comissões permanentes da Casa. Espiridião Amin argumentou que os decretos não seguem as determinações da Lei do Marco Temporal, que reconhece terras indígenas existentes antes de 1988. Segundo ele, famílias de agricultores da região ocupam as propriedades há mais de um século. Na Câmara, o regime de urgência foi pedido pela deputada Júlia Zanatta, do PL de Santa Catarina. Londrina, que alegou irregularidades nos procedimentos de demarcação.
5: É garantir a propriedade privada e a segurança jurídica, porque esse decreto tem problemas gravíssimos, laudos antropológicos muito questionáveis, a população local não foi ouvida, o decreto não foi feito de maneira adequada.
27: O deputado Bongás, do PT do Rio Grande do Sul, criticou a proposta. Para ele, o Congresso sustar os dois decretos de demarcação fere as atribuições do governo federal e o projeto também impede novas demarcações.
6: Então, o que nós estamos decretando aqui é que nunca mais o executivo possa fazer demarcações. Ora, se esta casa reclama que tem interferência de outro poder, interpoderes, esta é uma interferência do parlamento sobre o executivo. Então tem duas gravidades e duas inconstitucionalidades.
27: Ainda não há data para votação no plenário da Câmara do projeto que susta decretos do governo federal sobre demarcações de terras indígenas em Santa Catarina. Rádio Câmara, de Brasília, Antônio Vital.
7: Economia.
8: Capitão Alden, do PL da Bahia, defende a criação de uma política específica para o gás de cozinha destinado ao consumo residencial. Segundo o deputado, é necessário reduzir o impacto do preço do produto no orçamento das famílias brasileiras.
9: Capitão Alden argumenta que o Brasil possui produção própria de gás e que o consumidor doméstico não deve ser tratado da mesma forma que grandes usuários industriais e comerciais. Para ele, a proposta fortalece a proteção social e contribui para diminuir o custo de vida da população.
8: João Daniel, do PT, celebra os investimentos federais anunciados para Sergipe nas áreas de infraestrutura, saúde e energia. Na visão do deputado, os recursos representam uma oportunidade para impulsionar o desenvolvimento econômico e ampliar a oferta de serviços à população.
9: João Daniel ressalta a retomada de projetos da Petrobras, a ampliação da produção de fertilizantes e a execução de obras como a Adutora do Leite e a nova ponte entre Aracaju e Barra dos Coqueiros. Ele afirma que as iniciativas devem gerar empregos e fortalecer a economia.
7: Segurança Pública.
8: Câmara aprova projeto que prevê confisco de bens em crimes contra crianças. A repórter Sofia Peçanha tem os detalhes sobre a medida.
10: A Comissão de Constituição e Justiça da Câmara dos Deputados aprovou o projeto que prevê o confisco de bens utilizados em crimes contra crianças e adolescentes. Apresentada pelo deputado José Medeiros, do PL de Mato Grosso, a proposta altera o Estatuto da Criança e do Adolescente. Segundo o texto, o projeto visa endurecer as punições e atingir os bens utilizados ou obtidos por meio de práticas criminosas como a exploração sexual, a pornografia infantil e o tráfico de menores. A medida permite que imóveis, veículos, dinheiro e outros bens sejam apreendidos e destinados à indenização das vítimas ou ao Fundo dos Direitos da Criança e do Adolescente. Durante a votação na Comissão de Segurança Pública e Combate ao Crime Organizado, o parecer foi lido pelo deputado da Vitória, do PP do Espírito Santo, e ele destacou a importância de fortalecer os mecanismos de combate a esses crimes.
11: É necessário o estabelecimento de políticas criminais que coloquem à disposição do Estado instrumentos e infraestrutura adequados para a repressão e prevenção dos crimes de tráfico de criança e adolescente ou contra a liberdade de dignidade sexual de criança ou adolescente.
10: O projeto também prevê que ainda durante a investigação, o juiz pode bloquear os bens, evitando que sejam escondidos, vendidos ou transferidos. Além disso, equipamentos e veículos apreendidos poderão ser utilizados pelas forças de segurança em operações de combate a esses crimes, mediante autorização judicial. No caso de estabelecimentos que facilitem ou permitam esse tipo de prática criminosa, os responsáveis podem ser penalizados, com possibilidade de cassação da licença de funcionamento. A medida também foi aprovada pela Comissão de Seguridade Social e Família. A relatora, deputada Fávia Moraes, argumentou que a proposta aumenta a proteção de crianças e adolescentes. Em concordância na comissão, o deputado Dr. Zacarias Calil, de Goiás, ressaltou, com base na sua experiência como cirurgião pediátrico, o impacto dessas violações na vida das vítimas.
12: Tanto de criança que nós já atendemos vítimas de abuso sexual. É uma coisa assim impressionante. E com sequelas não só psicológicas, mas também com sequelas anatômicas que ficam ali pro resto da vida.
10: Agora, o projeto que prevê o confisco de bens em crimes contra crianças segue para votação no plenário da Câmara. Da Rádio Câmara de Brasília, Sofia Peçanha.
7: Habitação.
26: Reginaldo Lopes, do PT de Minas Gerais, exalta o programa Imóvel da Gente, do governo federal, que destina imóveis da União a estados e municípios para projetos de interesse público. Ele acredita que a iniciativa contribui para ações de mobilidade urbana, saúde e educação.
15: Uma das áreas citadas por Reginaldo Lopes é a antiga linha férrea Águas Claras, na região metropolitana de Belo Horizonte. Segundo o parlamentar, a medida vai permitir a implantação de um parque linear e de novas vias de acesso em Belo Horizonte e Nova Lima.
16: Ciência e tecnologia.
26: A Câmara aprovou um projeto que autoriza a inclusão da robótica como disciplina optativa nas escolas. O repórter Marcelo Lacher explica como isso será feito.
17: O plenário da Câmara aprovou o projeto que autoriza o governo a incluir a robótica como matéria optativa nos currículos de toda a rede de ensino. Isso vai valer para a educação pública e privada. A proposta também reconhece a robótica como esporte de competição. A robótica é uma disciplina que envolve conceitos de diversas áreas de conhecimento, como mecânica, elétrica, eletrônica e computação. E como o próprio nome diz, o objetivo é construir robôs capazes de desempenhar diversas tarefas. O projeto original do deputado Luiz Carlos Mota, do PL de São Paulo, incluía a robótica como disciplina obrigatória, o que foi retirado do texto pelo relator, deputado Saulo Pedroso, do PSD de São Paulo. Hoje, diversos sistemas de ensino já prevêem a robótica como disciplina optativa, o que é admitido pela Base Nacional Comum Curricular. A proposta foi criticada em plenário pelo deputado Tarcísio Mota, do PSOL do Rio de Janeiro. Para quem sugerir disciplinas escolares, não é papel do parlamento.
18: Esse parágrafo, esse artigo é inócuo, ele diz que o Poder Executivo pode fazer uma coisa que ele já pode, mas ele abre um precedente muito difícil. Porque não é papel nosso dizer que o governo pode ou não pode fazer disciplina no currículo escolar. Isso é papel da Base Nacional Curricular Comum e do Conselho Nacional de Educação, ouvido o Ministério da Educação e no Plano Nacional de Educação votado aqui.
17: O projeto prevê ainda que a robótica educacional e a robótica como competição dependerão de recursos do orçamento, mas admite a participação de parcerias público-privadas. O relator Saulo Pedroso disse que o projeto pode ajudar a atrair investimentos.
19: O projeto de robótica já é uma realidade hoje, na atualidade, e o que nós estamos fazendo, é, além da possibilidade de fazer parte da grade educacional de ensino, é que ela seja reconhecida como uma modalidade esportiva e a gente possa incentivar, né, investimento nessa área no país. Investimentos vão acontecer, nós vamos ter a oportunidade de gerar emprego, gerar renda.
17: O projeto que autoriza o governo a incluir a robótica como matéria optativa nos currículos escolares e reconhece a modalidade como esporte de competição seguiu para análise do Senado. Da Rádio Câmara de Brasília, com informações de Antônio Vital, Marcelo Larcher.
16: Política.
15: Sâmia Bonfim, do PSOL de São Paulo, registra a decisão da primeira turma do STF que condenou o ex-deputado Eduardo Bolsonaro pelo crime de coação. Ela entende que responsabilizar agentes públicos por atos ilegais é importante para a defesa das instituições democráticas.
26: De acordo com Sâmia Bonfim, não deve haver tratamento diferenciado para autoridades investigadas pela Justiça. A parlamentar considera que a aplicação imparcial da lei preserva o Estado Democrático de Direito e a confiança da população nas instituições.
15: Já cabo Gilberto Silva, do PL da Paraíba, repudia a decisão do Supremo que envolve Eduardo Bolsonaro. O congressista questiona a condução do processo e afirma que houve desrespeito a princípios constitucionais e ao devido processo legal.
26: Cabo Gilberto Silva manifesta solidariedade a Eduardo Bolsonaro e sustenta que a decisão tem motivação política. Na visão do deputado, o caso reforça a necessidade de debate sobre garantias individuais, independência entre os poderes e respeito às prerrogativas parlamentares.
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1: Direitos Humanos.
2: A Comissão Especial da Primeira Infância aprovou a inclusão de prioridade para este grupo na Constituição. A repórter Maria Neves tem mais informações.
13: A comissão especial que analisou a proposta de incluir na Constituição a prioridade da primeira infância, período que vai de 0 a 6 anos no acesso a uma série de direitos previstos na Carta Constitucional, aprovou o texto da relatora, deputada Amanda Gentil, do PP do Maranhão. Ao apresentar o relatório, a parlamentar ressaltou que as experiências vividas nessa fase moldam o cérebro da criança por toda a vida, com consequências para o aprendizado e a saúde física e mental.
14: É um dado científico, foi através do ganhador do prêmio Nobel, James Heckman. A cada dólar investido na primeira infância, nós temos um retorno 7 vezes maior. Então, isso aqui é muito mais do que pensar no hoje. A gente está aprovando um texto hoje que muda a realidade de muitas crianças na primeira infância, mas também muda a realidade de muitos jovens, jovens e adolescentes e adultos lá na frente.
13: Hoje a Constituição determina que o Estado, a família e a sociedade devem assegurar a crianças, adolescentes e jovens direitos como saúde, educação, cultura e convivência familiar com prioridade absoluta. O texto constitucional também estabelece a obrigatoriedade de proteção integral desse grupo social contra a violência e o abandono. A proposta aprovada, que foi apresentada pela deputada Laura Carneiro, do PSD do Rio de Janeiro, inclui expressamente na Constituição a menção à primeira infância na garantia desses direitos. Para o presidente da Comissão Especial, deputado Osmar Terra, do PL do Rio Grande do Sul, não há prioridade maior que a primeira infância em qualquer política pública. O parlamentar, que é médico, sustenta que essa fase da vida representa um momento crucial em que o ser humano organiza todas as competências que vai usar pelo resto da vida. De acordo com ele, as vivências nessa idade têm consequências, inclusive, para a saúde cardíaca.
21: Uma criança bem cuidada no início da vida tem menos chance de ter problemas cardíacos graves na idade adulta, embora possa ter até tendência genética, mas pode ser prevenido pela estimulação e pelo manejo do estresse.
13: Ainda de acordo com o projeto aprovado, União, estados e municípios terão de dar publicidade aos investimentos realizados anualmente em ações e programas voltados à família, à criança, desde a primeira infância, ao adolescente, ao jovem, à mulher e ao idoso. A relatora, a deputada Amanda Gentil, também apresentou um projeto para alterar o marco legal da primeira infância. Uma das mudanças propostas prevê a adoção de medidas para evitar a exposição precoce e excessiva de crianças à propaganda e a conteúdos e tecnologias inadequados ao desenvolvimento infantil. O projeto também cria o Indicador Nacional de Desenvolvimento da Primeira Infância, como instrumento de monitoramento e avaliação das políticas públicas destinadas a pessoas nessa faixa etária. Da Rádio Câmara de Brasília, Maria Neves.
1: Saúde.
26: Os deputados aprovaram a Política Nacional para a Prevenção e Tratamento de Doenças Crônicas da Pele no SUS. O texto foi encaminhado para análise do Senado, como informa a repórter Daniele Lessa.
22: A Comissão de Constituição e Justiça da Câmara dos Deputados aprovou o projeto que cria uma Política Nacional de Prevenção, Tratamento e Controle das Doenças Crônicas da Pele dentro do Sistema Único de Saúde, o SUS. O autor do projeto é o deputado Cabo Gilberto Silva, do PL da Paraíba. A proposta prevê uma atuação mais ampla do SUS, com diagnóstico precoce, tratamento e acompanhamento contínuo dos pacientes. O relator da proposta na Comissão de Saúde, deputado Ismael Alexandrino, do PSD de Goiás, argumenta que essas doenças exigem um cuidado mais completo e humanizado, pois causam impactos profundos na qualidade de vida.
3: É a promoção de um atendimento integral e multidisciplinar, que inclui não apenas o tratamento clínico, mas também suporte psicológico, psiquiátrico e social. Esta abordagem reflete a compreensão de que as doenças crônicas de pele têm implicações que vão além do físico, afetando também a saúde mental e o bem-estar social dos pacientes.
22: Outras medidas da proposta incluem o incentivo às pesquisas científicas e a realização de campanhas educativas para conscientizar a população e reduzir o preconceito contra pessoas com doenças de pele. O projeto que cria a Política Nacional de Prevenção, Tratamento e Controle das Doenças Crônicas da Pele foi aprovado por 3 comissões da Câmara e foi para o Senado, sem necessidade de passar pelo plenário. Para virar lei, precisa ser aprovado pela Câmara e pelo Senado. Da Rádio Câmara de Brasília, Daniele Lessa.
4: Luiz Couto, do PT da Paraíba, manifesta apoio à criação da Frente Parlamentar de Apoio às Pessoas com Epilepsia. De acordo com o deputado, a iniciativa amplia o debate sobre a doença e combate o preconceito enfrentado por milhões de pacientes.
26: Ele defende ainda mais investimento em diagnóstico precoce, acesso a medicamentos e políticas públicas voltadas às pessoas com epilepsia. Para Luiz Couto, a Frente Parlamentar pode contribuir para garantir mais inclusão, dignidade e qualidade de vida aos pacientes e suas famílias.
4: Termina agora o Jornal Câmara dos Deputados, produzido pela Rádio Câmara, com trabalhos técnicos de Alan de Souza e apresentação de Val Monteiro e Luciana Vieira. Uma boa noite para você.
26: Você fica agora com as notícias do Tribunal de Contas da União. Boa noite.
5: Minuto do TCU.
6: Estão abertas as inscrições para publicação de artigos na revista científica do Tribunal de Contas da União. Podem participar pesquisadores, estudantes, servidores públicos e profissionais interessados em temas como administração pública, controle externo, governança, políticas públicas e inovação. A partir de agora, o TCU passa a adotar o sistema de publicação em fluxo contínuo. Na prática, os trabalhos aprovados serão publicados ao longo do ano, sem a necessidade de esperar o fechamento de uma edição completa. A mudança busca dar mais agilidade à divulgação da produção científica e ampliar o acesso ao conhecimento. A submissão dos artigos é gratuita e deve seguir a...
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6: 20 horas e 17 minutos.
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1: 20 horas e 30 minutos.
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4: 20 horas e 46 minutos.
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